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0: Opa, opa, opa, mas com certeza, galera, dança e balança com o DJ Nego Gilson. Salve, salve Brasília, salve, salve Brasil, salve, salve mundo, salve, salve galera, meu Distrito Federal. Esse é o primeiro programa do mês de outubro, né? Quem curtiu nossa programação do mês de setembro, curtiu. Mas agora nós estamos aqui no mês de outubro. Lembrei que em novembro, gente, estamos preparando a nossa retrospectiva, mas tá ficando linda. Vamos recordar tudo. Anos 2000, anos 90 e os anos 80. Tá preparado? Tá preparado pra dançar de verdade? Então se prepara que o bicho vai pegar na nossa retrospectiva 2026 por aqui. Mais uma vez eu quero pedir perdão, né? Ao mesmo tempo que eu pedir desculpa, perdão e ao mesmo tempo quero agradecer. Gente, é o seguinte, a gente fechou esse mês de setembro com os nossos 21 anos da nossa... Cola irmã aí, ó, Rádio Movimento Hip Hop DF, né? É isso mesmo, nossa rádio web e o programa, né? Não, o programa é 21 anos, agora a rádio web foi em 2011, né? Então não chegou ainda os 21 anos, mas o programa já tem 21 anos. Então a gente só tem que agradecer a você, porque ela começou em 2005. Foi um projeto muito sonhador. E esse projeto, graças a meu bom Deus, deu certo. Gente, Deus é tão bom ao tempo todo. Ele é tão maravilhoso que ele me deu uma ideia. Ô Gilson, você tá misturando aí a galera do hip hop com a galera do sertanejo, com a galera aí do forró, com a galera do axé, do pagode, do funk Rio. Não tá dando certo. Aí o que eu fiz? Agora a gente tá agora numa nova web rádio. Eu já peço a você, por favor, nos acompanha lá, tá? A rádio web Movimento Hip Hop DF vai ser focada só em rap, hip hop e música eletrônica. Agora, a nova web rádio que já está no ar, acessa aí, gente. Web rádio Movimento DF ponto siteweb ponto net ponto br está focada em sertanejo. Está focado em forró, está focado em axé, pagode e funk Brasil, beleza? Então, fica ligado aí, tá? A gente já tá mexendo lá nas grades, tem... Gente, olha, tá espetacular. Vale a pena você acessar o nosso site lá, tá bom? Beleza? Posso contar com você? Claro que eu posso, né? Então, acessa aí Web Rádio. movimentodf.siteweb.net.br. Beleza? Quero que a galera do Movimento Hip Hop entre lá e curte a nossa mais nova página, nosso mais novo site, tá bom? Então peço desculpa a vocês aí com relação aí o que a gente ia fazer o aniversário do Movimento Hip Hop. Era pra gente ter feito, mas não fiz porque a gente não quis não. Era por motivo bem melhor que essa nova web rádio que já está no ar, tá bom? Vamos refletir? Vamos? Vamos botar nossos pensamentos no céu e agradecer a Deus por mais um dia? Então, vamos lá!
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As dificuldades virão, irmão. Mas cabe você vencer cada uma delas. Entregar nas mãos do Senhor, confiar nele, ter fé, ter sabedoria, perseverar, ser forte, não ser fraco. Acredite nas promessas do Senhor para a tua vida. Ele é fiel.

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6: Já estamos de volta com o nosso segundo bloco. É o nosso primeiro programa do mês 10 de novembro. Aliás, de outubro. Que é isso, Gil? Isso é mês 10, não é mês 11, não. Mês 10, mês de outubro de 2026. É o programa Movimento Hip Hop DF. Gente, eu já quero desde já, né, pedir desculpa a vocês, tá? Olha, Deus é tão bom, né? Como eu falei no primeiro bloco, Deus é tão bom na vida da gente. Que ele falou pra mim, não vai fazer o aniversário do programa Movimento Hip Hop DF esse ano, não. Tenta abrir a nova rádio web, divulgar ela, pra que essa que você esteja, que há mais de 21 anos, esteja agradando só o público do hip hop. Então, atendi o pedido do pai, e agora é isso mesmo. Beleza? Vocês que curtiam aí, sertanejo, pagode, outras músicas que não tinha nada a ver com o hip hop aqui na nossa rádio web Movimento Hip Hop DF, agora não vai curtir mais, porque agora é só hip hop, rap nacional, músicas gospels nacional e também e rap, né? Claro que é o movimento gospel, isso aí a gente não corta. Também o programa de ponta a ponta na notícia agora é interligados, tá bom? Em rede, de segunda a sexta, tanto na rádio Movimento Hip Hop DF, como também na web rádio Movimento DF, ponto, siteweb.net.br. Tá funcionando, beleza? Então já quero que vocês espalhem para todo mundo. A rádio Movimento Hip Hop DF é 99% focada só no hip hop e nos rap nacionais, tá bom? Atendendo a pedido aí de muitas e muitas pessoas que nos barrava aí na rua, né? Falando, poxa, Gilson, teu programa é top, mas tá muito bagunçado. E realmente tava. Mas agora não tá mais. Que agora aqui na rádio Movimento Hip Hop DF é 99% rap nacional e hip hop, tá bom? Lembrando que o programa de ponta a ponta continua em rede, tanto aqui na nossa rádio web Movimento Hip Hop DF, quanto lá também na transmissão dela, que é direto lá na rádio web rádio movimento DF, ponto, siteweb.net.br, beleza? Mas o Cidade Lova agora é lá, né? E, então aqui tá mais focado mesmo, é no rap nacional e no hip hop, tá bom? Espera pra todo mundo, www.movimentohiphopdf.com.br, certinho? Bem, vamos balançar, vamos, aumenta o volume aí. Que eu aumento o volume daqui, mas enquanto isso eu quero ver você participando com a gente, tá bom? Participa aí, 619-9420-9260, 619-9420-9260, sabe por quê? Porque a galera dança e balança! Ô produção, eu quero que você bota o danado desse zap aí da galera, que a galera tem que escutar isso aí, que é galera, que é mesmo galera?

Rapaz, foi aí. Eita, deixa ter o volume aberto aqui. Tomara que não saia nada. Meu Deus do céu, deixa o canal aberto aqui, mas tudo bem. Gente, vocês curtiram aí muita música nesse bloco zaça aí, hein? Foram mais ou menos 47 minutos só de musicão, só musicaço pra vocês, tá bom? Vamos aqui aos nossos apoiadores, já tem mais. Muito mais e mais recados da galera. Segura aí, rapidinho, sai daí não, hein?

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4: Então já estamos de volta aqui com o nosso terceiro bloco. Meu 99420 9260. Esse é o telefone para você mandar teu alô, mandar teu salve. Gente, tem muita gente aqui. Alô, Rodriguinho, ele fala assim: bom dia, Gilson, manda um abraço para mim, sou DJ Rodriguinho aqui de Samambaia Norte. É, gosto que tu rolasse qualquer música aí pra mim aí, beleza? Do Lil Jon, sou fanático desse cara, meu amigo. Fica ligado aí que a gente vai tocar pra você, tá bom? Vanusa, Gilson, manda nós aqui pra todos nós de Belo Horizonte, Minas Gerais. Eu, Vanusa, meu irmão Valdeci e a minha irmã Valéria. Estamos aqui na escuta, valeu! Terra do queijo, né? Amo demais Minas. Meu pai é daí, de Minas, de Baité. Meu falecido pai. Vamos lá, mais outra aqui. Oi, Gilson. Bom dia, boa tarde, boa noite. Gostaria de te dizer que te ouço 24 horas aqui na Rádio Web Movimento Hip Hop DF. Cara, parabéns pelo seu estilo e pelas suas decisões com relação aí de agradar não só a galera do hip hop, mas de agradar também a outros públicos em outra rádio web. Tava te ouvindo lá, hein? Cara, obrigado. Gostei que tu tocou nesse assunto, realmente. A gente estudou muito, muito, muito, muito isso, porque, gente, 21 anos não é 21 dia, né? Só eu, Deus, é que sabe as barreiras, os tropeços da vida que eu passei para poder levar essa rádio web, Movimento Hip Hop DF. E a gente realmente queremos e vamos segurar o nosso público do Movimento Hip Hop DF. E também agora que a gente está com essa nova rádio web, né, que é a web rádio movimentodf.siteweb.net.br. É uma rádio que chegou também para agradar a você que gosta de música sertaneja, gosta de músicas lentas, gosta de funk do Brasil, gosta também, claro, né, da música MPB, gosta de um forrozinho, de um axé, de um pagode. Tudo isso só toca agora nesse novo site que abriu, nessa nova rádio web, que é parceria agora da Rádio Web Movimento Hip Hop DF. Se você não anotou, anota aí, é web rádio movimento DF ponto site web ponto net, tá bom? Anotou? Rádio Web Movimento DF ponto site web ponto net www.radiohopdf.com.br. Tá bom? Obrigadão mesmo todos vocês que estão ligados e conectados aí junto com a gente. Deixa eu mandar uma losaça aí pra ele aí, pro meu amigo DJ Valdir. Cara, Valdir, lembro da época, hein, bicho, dos vinil, hein? Lá na 16 da expansão. Vocês, saudoso DJ Celção. Grande Valmir. Salve pra você aí. Também deixa eu mandar uma losaça aí, beleza? Pro DJ Léo, que tá ligado aqui junto com a gente. Demais DJs ligado com a gente. Por falar de DJ, quero lembrar você que agora, gente, atenção DJ BA! Atenção DJ BA! Ó, agora, lá na nossa nova rádio web, que é Web Rádio Movimento DF. Siteweb.net.br. Todos os sábados, das 16 às 18 horas, tem o melhor do funk Brasil, lá com o DJ Ari e convidados, tá bom? Então, DJ Ari, forte abraço pra você, gostei aí, tá? Eu vou mandar pra você o que você me pediu, pra você postar aí, né, o banner da nova rádio web, e brigadão pela força, tá? Ó, lembra do Edelson Moura? Edelson Moura também tá com a gente lá na nossa rádio web, Movimento DF. Siteweb.net.br, beleza? Tudo isso é nessa nossa nova rádio web que abriu pra agradar você que gosta da música popular brasileira, tipo forró, sertanejo, pagode e etc. Lembrando que lá não toca dance, não toca rap nacional e também não toca hip hop. Se você tá vindo curtir as músicas eletrônicas, hip hop e rap nacional, é só aqui, ó, na web rádio www.movimentohiphopdf.com.br. Fechou? Beleza? Então tá certo. Atenção, maninho! Atenção a todos os DJs das antigas que gostam de flashback assim que nem eu. Me amarro nessas coletâneas, hein? Vamos recordar um pouquinho? E eu já quero lembrar você que tá chegando a hora, tá chegando o dia, mês que vem. É 2 meses de retrospectiva 2026, vamos recordar tudo, gente, tudo, durante esses 21 anos do programa Movimento Hip Hop DF. É a nossa retrospectiva 2026. Prepara aí teu salão de dança, prepara aí, porque tu vai recordar muita coisa. E pelo jeito que eu vi aqui a produção dizer, cara, são 6 horas, isso mesmo, produção. 6 horas de Movimento Hip Hop durante esses 2 meses. Novembro e dezembro. Tu aguenta? Tu aguenta? Então se prepara que tu vai recordar tudo por aqui. Pra eu falar de recordar, eu quero que você aumenta o volume aí, deixa o som aí por nossa conta, porque você já tá careca de saber que a galera dança e balança com quem?
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4: Aumenta o volume agora, porque essa daqui é por minha conta, hein?

0: musical pra galera recordar aqui os anos 90 ao som de DJ Fat Superstar, versão exclusiva. Claro que você só ouça aqui na sua web rádio Movimento Hip Hop DF. Lembrando que é nesse clima aí a nossa retrospectiva que começa no mês que vem, em novembro, hein? Quero ver todo mundo participando com a gente. Então se prepara aí que você vai dançar muito em novembro. Vamos recordar muito os anos 80, os anos 90, anos 2000. Vai ser uma loucura só aqui, hein? Na nossa web rádio Movimento Hip Hop DF. Eu vou ali, já a gente volta com o último bloco daquele jeito pra você. Sai daí não, é rapidinho, tá bom?
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5: Já estamos de volta. Que peninha com o nosso último bloco. Que pena. Então quero ver você participar com a gente no nosso telefone 699-4209260. Ô Maurício, e fala assim, ô Gilson, manda um salve pra mim, sou Maurício de São Sebastião. Cara, um salve aí, um abraço pra você e pra todos aí de São Sebastião. Olha aí, ó. Tem gente me ligando aí. Gente, não posso atender porque eu tô no ar. Vamos lá. 699-4209260. Gente, manda só a mensagem. Porque não tem como a gente atender, fazer as duas coisas ao mesmo tempo, né? Então, manda só mensagem, tá bom? Manda mensagem pra gente aí no 619-9420-9260. Olha só, o Diego, ele fala assim, boa tarde, bom dia, boa noite, DJ Nego Gilson. Manda um salve aqui pra mim, sou o Diego do Pessu, Ceilândia. Ô meu amigo, um salve pra você, tá Diego? E todos aí do Pessu, que está neste exato momento ligado, conectado aí com a gente, tá bom? Olha só, quero lembrar vocês que é o seguinte, hein? Ei, já anotou aí um novo site que já está dando o que falar? É, você que gosta aí de rap... De rap não, você gosta de música sertaneja, de funk rio, né, aqueles rap funk, tá, Alô, DJ Ari, alô, DJ BA. Todos os sábados estão aqui, tá, gente? A partir das 4 da tarde até as 6 da tarde, com o programa Líder de Audiência. DJ Ari, tá no comando, tá bom? Ah, Gilson, como é que faz pra acessar esse site? Me curtiu o DJ Ari e demais programas. É simples. Acessa aí, ó, webradio.movimentodf.siteweb.net.br. Lá você vai curtir pagode, funk Rio, músicas lentas, tá? Lá você vai curtir também, sabe o quê? 99% nossos modão sertanejo, né? Modão clássico, sertanejo, né? Universitário, sertanejo raiz. Tem também, tá, gente? No domingo, pra você refletir, o melhor da música gospel, tá bom? Beleza? Tudo isso e muito mais, você ainda curte ainda Cidade Love e os programas dos locutores, né? Aqui da rádio, de todo o Brasil, junto com a gente. Então, se você tá afim de curtir uma rádio diferente, uma rádio nova que já está no ar, acessa nosso site aí, o webradiomovimentodf.siteweb.net.br, beleza? E também, claro, estamos com o programa de ponta a ponta na notícia nas duas, tá? Tanto nela quanto também aqui, ó, no www.movimentohiphopdf.com.br, é onde tudo começou, tá bom? Vem aí a nossa retrospectiva 2026. Em novembro, vamos recordar quase tudo. A gente botou aí no terceiro bloco um pouquinho de Miami, só para você ver o que vai rolar aqui a partir do mês que vem. Então vamos finalizar com ele, que fez um showzaço, né? Aí no Sesc Ceilândia, lembrando que foi reprisado na Globo, rapaz, sábado. Alô, Viela, alô, Japão! Parabéns para vocês aí, a gente tava cobrindo lá. Foi bom demais, foi satisfatório. Então, aumente o volume aí, que eu aumento o volume daqui. Vamos balançar de verdade, porque está no ar aí o programa que todo mundo gosta de curtir. Aumenta o volume aí, que eu vou aumentar o volume daqui, certinho? Já aumentou aí? Então, ó, pá!

só, musicaço, hein? Mais esse blocozinho aí pra gente finalizar-se, né? Com chave de ouro, né? Gente, mais uma vez quero agradecer. Primeiro, a Deus. Obrigado, meu Senhor, por tudo na minha vida. E obrigado vocês, ouvintes. Eu quero aproveitar esses únicos um minutinhos aqui que a gente tem pra agradecer. Primeiro, a Deus, acima de tudo, e a vocês, tá? Esse novo projeto que a gente estamos aí agora, levando jornalismo, tanto na rádio web Movimento Hip Hop DF, pra galera do hip hop, e também levando jornalismo também pra galera que gosta do axé, do pagode, do forró, das músicas universitárias, das músicas sertanejas de raiz, enfim, que gosta de outros ritmos musicais. Então, a gente estamos aí não só pra agradar um público, mas pra agradar todos, tá bom? E a gente tá muito feliz com o resultado da estreia da nova web rádio. Ainda não tá ainda 100%, porque a gente tá começando a montar ela agora, mas já tá muito bem ouvida. Obrigado mesmo, todos vocês. A gente já pede a vocês para acessar o nosso canal lá, nosso site, melhor dizendo, né? Nosso novo site, que é webradiomovimentodf.siteweb.net.br. webradiomovimentodf.siteweb.net.br. A nova web rádio que chegou pra fazer a diferença, tá bom? Ó, mais uma vez, a gente quer lembrar a galera que a gente vai ter a nossa retrospectiva. Fica ligado, hein, gente? Mês que vem. 6 horas, galera. 6 horas só de hip hop. Tu aguenta? Então fique esperto, porque vai ser ainda no mês de novembro. 2 meses, novembro e dezembro, daquele jeito. Então se prepara pra dançar. A gente já tá até recolhendo aí os empoeirados, né? Os vinis, pra galera lembrar do que a gente vai tocar. Gente, brigadão pela audiência, brigadão pela simpatia, brigadão pela sintonia. E fica aí com a nossa programação. Valeu, só valeu, um forte abraço. Até mais, tchau.

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1: 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Esse é o primeiro programa do mês de outubro, né? Quem curtiu nossa programação do mês de setembro, curtiu. Mas agora nós estamos aqui no mês de outubro. Lembrei que em novembro, gente, estamos preparando a nossa retrospectiva, mas tá ficando linda. Vamos recordar tudo. Anos 2000, anos 90 e os anos 80. Tá preparado? Tá preparado pra dançar de verdade? Então se prepara que o bicho vai pegar na nossa retrospectiva 2026 por aqui. Mais uma vez eu quero pedir perdão, né? Ao mesmo tempo quero pedir desculpa, perdão e ao mesmo tempo quero agradecer. Gente, é o seguinte, a gente fechou esse mês de setembro com os nossos 21 anos da nossa... Qual a irmã aí, ó, Rádio Movimento Hip Hop DF, né? É isso mesmo, nossa rádio web e o programa, né? Não, o programa é 21 anos, agora a rádio web foi em 2011, né? Então não chegou ainda os 21 anos, mas o programa já tem 21 anos. Então a gente só tem que agradecer a você, porque ela começou em 2005. Foi um projeto muito sonhador. E esse projeto, graças a meu bom Deus, deu certo. Gente, Deus é tão bom ao tempo todo. Ele é tão maravilhoso que ele me deu uma ideia. Ô Gilson, você tá misturando aí a galera do hip hop com a galera do sertanejo, com a galera aí do forró, com a galera do axé, do pagode, do funk Rio. Não tá dando certo. Aí o que, que eu fiz? Agora a gente tá agora numa nova web rádio. Eu já peço a você, por favor, nos acompanha lá, tá? A rádio web Movimento Hip Hop da App vai ser focada só em rap, hip hop e música eletrônica. Agora, a nova web rádio que já está no ar, acessa aí, gente. Web rádio Movimento DF.siteweb.net.br está focada em sertanejo, está focada em forró, está focado em axé, pagode e funk Brasil, beleza? Então fica ligado aí, tá? A gente já tá mexendo lá nas grades, tem... Gente, olha, tá espetacular, vale a pena você acessar o nosso site lá, tá bom? Beleza? Posso contar com você? Claro que eu posso, né? Então acessa aí, webradiomovimentodf.siteweb.net.br, beleza? Quero que a galera do Movimento Hip Hop entra lá e curte a nossa mais nova página, nosso mais novo site, tá bom? Então eu peço desculpa a vocês aí com relação aí o que a gente ia fazer o aniversário do Movimento Hip Hop. Era pra gente ter feito, mas não fiz porque a gente não quis não. Era por motivo bem melhor que essa nova web rádio que já está no ar, tá bom? Vamos refletir? Vamos? Vamos botar nossos pensamentos no céu e agradecer a Deus por mais um dia? Então vamos lá!
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As dificuldades virão, irmão. Mas cabe você vencer cada uma delas. Entregar nas mãos do Senhor, confiar nele, ter fé, ter sabedoria. Perseverar, ser forte, não ser fraco. Acredite nas promessas do Senhor para a tua vida. Ele é fiel.

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6: Já estamos de volta com o nosso segundo bloco. É o nosso primeiro programa do mês 10 de novembro. Aliás, de outubro. Que é isso, Gil? Isso é mês 10, não é mês 11, não. Mês 10, mês de outubro de 2026. É o programa Movimento Hip Hop DF. Gente, eu já quero desde já, né, pedir desculpa a vocês, tá? Olha, Deus é tão bom, né? Como eu falei no primeiro bloco, Deus é tão bom na vida da gente. Que ele falou pra mim, não vai fazer o aniversário do programa Movimento Hip Hop DF esse ano, não. Tenta abrir a nova rádio web, divulgar ela, pra que essa que você esteja, que há mais de 21 anos, esteja agradando só o público do hip hop. Então, atendi o pedido do pai e agora é isso mesmo, beleza? Vocês que curtiam aí sertanejo, pagode, outras músicas que não tinha nada a ver com hip hop aqui na nossa rádio web Movimento Hip Hop DF, agora não vai curtir mais, porque agora é só hip hop, rap nacional, músicas gospels nacional e também e rap, né? Claro que é o movimento gospel, essa aí a gente não corta. Também o programa de ponta a ponta na notícia agora é interligado, tá bom? Em rede, de segunda a sexta, tanto na rádio Movimento Hip Hop DF, como também na web rádio Movimento DF.siteweb.net.br. Tá funcionando, beleza? Então já quero que vocês espalhem para todo mundo. A rádio Movimento Hip Hop DF é 99% focada só no hip hop e nos rap nacionais, tá bom? Atendendo a pedido aí de muitas e muitas pessoas que nos barrava aí na rua, né? Falando, poxa, Gilson, teu programa é top, mas tá muito bagunçado. E realmente tava. Mas agora não tá mais. Que agora aqui na rádio Movimento Hip Hop DF é 99% rap nacional e hip hop, tá bom? Lembrando que o programa de ponta a ponta continua em rede, tanto aqui na nossa rádio web Movimento Hip Hop DF, quanto lá também na transmissão dela, que é direto lá na rádio web rádio movimento df.siteweb.net.br, beleza? Mas o Cidade Love agora é lá, né? E, então aqui tá mais focado mesmo, é no rap nacional e no hip hop, tá bom? Espero pra todo mundo, www.movimentohiphopdf.com.br, certinho? Bem, vamos balançar, vamos! Aumenta o volume aí, que eu aumento o volume daqui, mas enquanto isso eu quero ver você participando com a gente, tá bom? Participa aí, 619-9420-9260, 619-9420-9260, sabe por quê? Porque a galera dança e balança! Ô produção, eu quero que você bota o danado desse zap aí da galera, que a galera tem que escutar isso aí, que é galera, que é mesmo galera?
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0: 2 horas e 8 minutos.
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1: 2 horas e 17 minutos.

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2: 2:41.
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Paulo Osana. 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Toda honra e toda glória ao nosso Senhor Jesus Cristo. Te pedimos a tua bênção, meu Deus. 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
1: 3 horas e 52 minutos.
2: E que Deus o tenha em um bom lugar. 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
3: Porque todo que é nascido de Deus vence o mundo, e esta é a vitória que vence o mundo, a nossa fé. 1 João, capítulo 5, versículo 4.

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0: 4 horas e 43 minutos.
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0: 5:54.
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1: 6 horas em ponto. 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

0: Olá, ouvinte, você que crê num Salvador grandioso, ele que pode escavar o Grand Canyon com o dedo mínimo, ele mesmo, Cristo, ele acha que vale a pena morrer por você, num madeiro romano, e assim o fez. Está escrito em Salmo 24, 3, 4, quem subirá ao monte do Senhor, ou quem estará no seu lugar santo? Aquele que é limpo de mãos e puro de coração. A pureza é, provavelmente, entre os jovens, a menos apreciada de todas as virtudes cristãs nos dias atuais. Contudo, a Bíblia ensina que deve haver completa fidelidade dentro dos laços do matrimônio. Você leva a sério isso ainda? Bem, é difícil declarar isso nos dias atuais. Mas é preciso ter coragem, pois está escrito na Bíblia. E se você diz ter fé, é cristão, você tem que crer no que está escrito. Vivemos na mais permissiva sociedade desde os tempos do paganismo. As marquises dos cinemas, as capas de revistas e os cartazes gritam para nós mensagens sensuais. Que falar então de nossas músicas? Desde as músicas regionais até as mais tocadas. Se é bom, se tá na moda, faça. Esse é o lema nacional e internacional. Contudo, se você conversar com pessoas que vieram para Cristo das profundezas do pecado, elas dirão de seu arrependimento e tormento. Elas dirão que desejariam jamais terem caído em pecados tão hediondos. Muitos livros cristãos, dos mais vendidos, contam de homens e mulheres que cometeram crimes terríveis ou estavam envolvidos com os prazeres sensuais e os vícios das drogas e do álcool. É preciso que nos alegremos com eles, que Cristo os tenha redimido e perdoado. Mas o melhor testemunho é nunca ter caído em tais pecados. O segredo da pureza é Deus. Receba de Deus um coração puro e você poderá ser muito feliz, não importa quais sejam as circunstâncias ou o que aconteça ao seu redor. Zombar da pureza é zombar de Deus.
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0: Nosso Deus e Pai, purifica nossas mentes e nossos corações. Apaga de nossos desejos o mal mundano que há ao nosso redor. Ajuda-nos a buscar a alegria eterna em vez do prazer momentâneo. Ajuda-nos a manter nossos olhos fixos em Jesus, aquele que não tem pecados e que morreu por nós. Cada um de nós sabe o quanto é difícil essa batalha, mas ajuda-nos a ser como Cristo. Amém.
1: Privilégio ter a mesma mão que fez o universo e espalhou as estrelas, escrevendo seu nome no livro da vida. Louve a Deus por isso e declare agora Cristo como seu Senhor e Salvador, buscando a partir daqui o perdão e uma vida correta. Deus alegra-se por todo aquele que assim desejar de todo o coração.

Precisamos do teu olhar, Deus. Eu não posso deixar que o Senhor passe sem que o Senhor me perceba, Deus. Como aquela mulher do fluxo de sangue que ousou tocar em tuas vestes. Como Zaqueu que ousou.

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0: Estamos chegando com o Jornal é Notícia. A partir de agora, tem informação no seu rádio. Sejam bem-vindos.
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2: O presidente dos Estados Unidos, Donald Trump, afirmou nesta quarta-feira que a exploração de petróleo, gás natural e minerais está prestes a começar em larga escala na Groenlândia. A declaração foi feita semanas após a assinatura de um acordo que concedeu aos Estados Unidos controle permanente sobre a segurança da ilha. Em publicação na rede social Truth Social, Trump descreveu a Groenlândia como nossa nova e bela Groenlândia, destacando suas grandes reservas de petróleo de fácil acesso. A exploração, no entanto, enfrenta restrições ambientais e resistência de comunidades locais.
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2: A primeira pesquisa Quest de intenção de votos para o segundo turno da eleição presidencial de 2026 será divulgada nesta quarta-feira, 14 de outubro. O levantamento, encomendado pela Globo e pelo jornal O Globo, ouviu 2.154 eleitores entre os dias 10 e 13 de outubro. Com margem de erro de 2 pontos percentuais, a pesquisa avaliará a disputa entre os candidatos Flávio Bolsonaro, PL, e Lula, PT. Além disso, o Datafolha também divulgará um novo levantamento presidencial nesta quinta-feira, 15.
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2: O Fundo Monetário Internacional, FMI, revisou para baixo suas projeções para o crescimento da economia brasileira em 2026 e 2027. A instituição estima agora uma expansão de 2,2% do Produto Interno Bruto, PIB, neste ano e de 1,9% no próximo. A redução ocorre em meio à expectativa de desaceleração da atividade econômica, juros restritivos e menor impulso dos gastos públicos. O relatório Perspectiva Econômica Global foi divulgado nesta terça-feira, 13, em Bangkok, e repercute nos mercados hoje.
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3: A Comissão de Constituição e Justiça do Senado concluiu nesta quarta-feira a votação da PEC da Segurança. A proposta de emenda à Constituição traz novas regras para a segurança pública no país. A PEC segue agora para análise do plenário do Senado. O texto prevê mais recursos para o setor, inclui o Sistema Único de Segurança Pública na Constituição e cria o Sistema de Políticas Penais. A proposta também prevê punições mais severas para integrantes e líderes de organizações criminosas, facções e milícias. O presidente da CCJ, senador Otto Alencar, afirmou que a PEC poderá ser votada no plenário logo depois da votação da proposta, que acaba com a escala de trabalho 6x1, conforme conversa com o presidente do Senado, Davi Alcolumbre.
4: Proposta de emenda constitucional dando articulação entre as forças federais, estaduais e municipais para combate ao crime organizado. Davi conversou comigo ontem e nós poderemos começar até amanhã mesmo já apreciar essa matéria com o compromisso que tem o presidente Lula, que imediatamente criará o Ministério da Segurança para o combate ao crime organizado.
3: O texto base foi aprovado pela CCJ em 2 de setembro, mas ainda faltava analisar 3 destaques. A reunião desta quarta-feira durou menos de 10 minutos. Os destaques não foram votados porque os senadores que apresentaram as mudanças não compareceram à reunião. O relator, senador Rogério Carvalho, do PT, manteve o texto que já havia sido aprovado pela comissão. A PEC também amplia as competências da Polícia Federal e autoriza a Polícia Rodoviária Federal a atuar em rodovias, ferrovias e hidrovias federais. Além disso, autoriza a criação de polícias municipais civis.
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5: A Justiça Fluminense condenou 4 homens à pena de 15 anos de prisão em regime fechado pelo estupro coletivo contra uma adolescente em Copacabana, zona sul do Rio. O crime ocorreu no fim de janeiro. Na sentença, foi determinado que Bruno Felipe dos Santos Alegrete, João Gabriel Xavier Berto, Matheus Veríssimo Zoel Martins e Vitor Hugo Oliveira Simonim cumpram pena em regime fechado e que paguem indenização por danos morais causados à vítima no valor de 40 salários mínimos. O grupo foi absolvido da acusação de cárcere privado. Segundo o relato da adolescente de 17 anos, ela foi convidada por um colega de escola, também menor de idade, com quem já teve um relacionamento, a ir à casa de um amigo dele em um apartamento na zona sul da cidade. Ao chegar, o jovem insinuou que eles fariam algo diferente. Como ela recusou, foi trancada em um quarto, onde afirmou ter sofrido violência por parte dos 5 envolvidos. Em abril, o adolescente responsável por atrair a jovem para a emboscada no apartamento já tinha sido condenado à medida de internação, sem possibilidade de atividades externas internas por um período inicial de 6 meses.
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3: A Procuradoria-Geral da República se posicionou contra o afastamento do diretor-geral da Polícia Federal, Andrei Rodrigues, e do diretor de inteligência, Leandro Almada. Segundo a PGR, não há elementos suficientes que justifiquem a medida determinada pelo ministro do Supremo Tribunal Federal, André Mendonça. Para a Procuradoria, não foram apresentadas evidências da participação dos dirigentes em atos ilícitos. Além disso, a PGR avalia que o afastamento pode produzir efeitos amplos e representar um risco à ordem pública. André Mendonça determinou afastamento dos diretores em 8 de setembro. O ministro do Supremo é relator da Operação Compliance Zero, que investiga fraudes financeiras relacionadas ao Banco Master. Mendonça apontou suspeitas de monitoramento ilícito e de produção de relatórios de inteligência sem autorização do STF. O afastamento dos diretores foi revestido pelo também ministro do Supremo, Flávio Dino. Logo depois, porém, o presidente da corte, ministro Edson Fachin, suspendeu as duas decisões e manteve os diretores nos cargos, com o argumento de preservar a ordem pública e a segurança jurídica e institucional.
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6: A agropecuária avançou sobre áreas próximas a unidades protegidas da Amazônia e já ocupa quase um terço do entorno desses territórios. Os dados divulgados nesta quarta-feira são da coleção 11 do MAP Biomas, com dados de uso da terra entre 1985 e 2025. Nesses 41 anos, a agropecuária cresceu 561% no entorno das áreas protegidas da Amazônia. No ano passado, o setor econômico ocupava no total 65 milhões de hectares no bioma. Desse total, 3,5 milhões de hectares, quase o tamanho do Amapá, estão perto de locais onde a legislação protege a vegetação nativa, como unidades de conservação, territórios indígenas e quilombolas. O levantamento mostra também o risco que as estradas representam às florestas da Amazônia. Foram mapeados 618 mil quilômetros de vias. Na faixa que fica até 5 quilômetros da pista, que dá cerca de 157 milhões de hectares, 40% da vegetação já viraram plantação ou pastagem. Ainda segundo a pesquisa, quanto mais longe da estrada, menor a pressão exercida sobre o bioma. O estudo atualizou os dados de desmatamento na Amazônia. Em 2025, foram registrados 693 mil hectares derrubados, o menor valor da série histórica, mas quase tudo ocorreu em locais onde a vegetação ainda estava intocada.
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5: A Justiça Fluminense condenou 4 homens à pena de 15 anos de prisão em regime fechado pelo estupro coletivo contra uma adolescente em Copacabana, zona sul do Rio. O crime ocorreu no fim de janeiro. Na sentença, foi determinado que Bruno Felipe dos Santos Alegrete, João Gabriel Xavier Berto, Matheus Veríssimo Zoel Martins e Vitor Hugo Oliveira Simonim cumpram pena em regime fechado e que paguem indenização por danos morais causados à vítima no valor de 40 salários mínimos. O grupo foi absolvido da acusação de cárcere privado. Segundo o relato da adolescente de 17 anos, ela foi convidada por um colega de escola, também menor de idade, com quem já teve um relacionamento, a ir à casa de um amigo dele em um apartamento na zona sul da cidade. Ao chegar, o jovem insinuou que eles fariam algo diferente. Como ela recusou, foi trancada em um quarto, onde afirmou ter sofrido violência por parte dos 5 envolvidos. Em abril, o adolescente responsável por atrair a jovem para a emboscada no apartamento já tinha sido condenado à medida de internação, sem possibilidade de atividades externas por um período inicial de 6 meses.
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7: Moradores de 6 municípios brasileiros vão participar de plebiscitos no dia 25 de outubro, junto com o segundo turno das eleições de 2026. A consulta popular vai permitir que eleitoras e eleitores decidam, por meio do voto, se aprovam ou não mudanças nos limites territoriais de algumas localidades. Em Mato Grosso, uma das propostas prevê a passagem do distrito de Nova Poxoréu, que hoje pertence a Poxoréu, para o município de Primavera do Leste. Outra consulta trata da possível integração das chamadas ilhas de ocupação do projeto de assentamento Nova Cotriguaçu ao município de Cotriguaçu. Atualmente, a área pertence à Colnisa. Já no Paraná, moradores de Chopinzinho e São João vão opinar sobre a transferência da comunidade do Alto Mirim. A região hoje, vinculada a Chopinzinho, poderá passar a fazer parte do território de São João. A votação será feita de forma direta e sigilosa por meio das urnas eletrônicas. Nas cidades onde haverá segundo turno, o eleitor votará primeiro nos cargos em disputa e, em seguida, responderá ao plebiscito. Estão aptos a participar os eleitores regularmente cadastrados nos municípios envolvidos. O voto continua obrigatório para quem tem entre 18 e 69 anos. Já para analfabetos, pessoas com mais de 70 anos e jovens de 16 e 17 anos, a participação é facultativa. Na urna, as opções serão sim, representado pelo número 1, e não, identificado pelo número 2. A decisão sobre as propostas será tomada pela maioria simples dos votos válidos. Votos brancos e nulos não entram na contagem final. Após a apuração, os resultados serão consolidados pela Justiça Eleitoral, proclamados pelos Tribunais Regionais Eleitorais e encaminhados ao Tribunal Superior Eleitoral para homologação.
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8: A inflação oficial do país subiu 0,82% em setembro, depois de registrar queda de 0,32% em agosto. Os dados são do IBGE. Como resultado, o Índice Nacional de Preços ao Consumidor Amplo, o IPCA, acumula alta de 3,95% no ano e de 4,58% em 12 meses. O grupo Habitação teve a maior alta, de 2,31%, influenciado principalmente pela energia elétrica residencial, que ficou 7,98% mais cara. Em setembro, a bandeira tarifária amarela adicionou cerca de R$1,89 a cada 100 kWh consumidos. O grupo transporte subiu 0,89%, com destaque para as passagens aéreas, que ficaram 9,66% mais caras. Já a alimentação e bebidas teve alta de 0,83%, depois de 3 meses consecutivos de queda. O tomate subiu 37,76% e a batata inglesa 24,07%. O Índice Nacional de Preços ao Consumidor, o INPC, também subiu 0,82% em setembro e acumula alta de 4,29% em 12 meses. Os dados foram divulgados pelo Instituto Brasileiro de Geografia e Estatística.
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0: ampliar o acesso de pessoas com mobilidade reduzida, atenção à previsão do tempo e proibição de aparelhos na cabine de votação. Esses foram alguns dos temas tratados em reunião da Justiça Eleitoral para garantir que o segundo turno aconteça dentro da normalidade. Presidentes e representantes de 24 tribunais regionais eleitorais se reuniram com o presidente do TSE, ministro Cássio Nunes, nesta terça-feira. O presidente do TSE enfatizou o programa Seu Voto Importa, que oferece transporte de graça até os locais de votação a eleitoras e eleitores com deficiência ou mobilidade reduzida. Ele propôs duplicar o número de atendimentos. O serviço contempla quem vive em áreas remotas a pelo menos 2 quilômetros do local de votação, além de populações indígenas, quilombolas e ribeirinhas. O programa é executado a pedido feito para cada TRE, mas depende da disponibilidade de veículos. O resultado da solicitação é informado em até 48 horas antes da eleição. Na reunião nessa terça-feira, o ministro também chamou atenção para as condições meteorológicas no dia da votação, com atenção aos estados da região sul por causa das chuvas intensas e da região norte, onde a estiagem pode dificultar a navegação. No primeiro turno, tempestades causaram falta de energia no Paraná, Rio Grande do Sul, Santa Catarina e São Paulo. As baterias das urnas garantiram a votação. Cássio Nunes também reforçou as regras sobre equipamentos eletrônicos que registram imagens e comprometem o sigilo do voto na cabine de votação. Quem se recusar a entregar o aparelho para a mesa de sessão não será autorizado a votar. A ocorrência fica registrada em ata e, se necessário, a força policial pode ser acionada.
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2: A poluição do ar provocada por queimadas e incêndios florestais no Amazonas representa um risco à saúde da população, em especial das comunidades indígenas, que enfrentam dificuldades de acesso aos serviços de saúde. O alerta está em documento elaborado por pesquisadores do Observatório do Clima e Saúde da Fundação Oswaldo Cruz, que apresenta dados sobre as concentrações de material particulado fino, a distribuição dos focos de incêndio e as previsões de qualidade do ar para diferentes localidades do estado. Além disso, o estudo alerta para possíveis efeitos do fenômeno El Niño sobre as condições climáticas na região amazônica. Segundo a nota da Fiocruz, nos primeiros dias de outubro, Manaus registrou episódios de poluição atmosférica intensa, com concentrações de material particulado fino muito superiores aos valores recomendados pela Organização Mundial da Saúde. Composto por partículas capazes de penetrar profundamente nos pulmões e que podem alcançar a circulação sanguínea, esse poluente está associado também ao aumento do risco de doenças respiratórias e cardiovasculares. A exposição, afirma o documento, representa uma preocupação para toda a população, especialmente crianças, pessoas idosas, gestantes e indivíduos com doenças pré-existentes. Nos territórios indígenas, os riscos associados à exposição dessa fumaça podem ser agravados pelas desigualdades socioambientais e pelas limitações de acesso aos serviços de saúde. O levantamento apresenta ainda informações sobre a quantidade de fumaça em relação às aldeias indígenas. O documento também destaca a necessidade de acompanhar as condições ambientais diante da possível intensificação do El Niño, que pode favorecer períodos de estiagem e aumentar o risco de propagação de incêndios florestais em determinadas áreas.
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3: Os candidatos à presidência da República, Flávio Bolsonaro do PL e Lula do PT, cumprem compromissos nesta quarta-feira. Flávio vai a Porto Alegre, no Rio Grande do Sul, no fim da tarde, para um ato com governadores e senadores eleitos pelo PL na região sul. Em Brasília, Lula assina, no início da tarde, o decreto que regulamenta o marco legal da indústria de jogos eletrônicos. Nessa terça-feira, ele anunciou medidas para ajudar microempreendedores individuais a sair do endividamento. Na educação, prometeu um programa Pé de Meia para universitários se reeleito. Já Flávio Bolsonaro visitou o pai, Jair Bolsonaro, em prisão domiciliar em Brasília. Ao sair do encontro, conversou com jornalistas e declarou apoio à PEC que prevê o fim da escala 6x1 e que deve ser votada nesta quarta-feira no Senado. Em São Paulo, Flávio Bolsonaro recebeu o apoio do MDB à candidatura e participou do grande encontro associativo e de um jantar na sede da Fiesp. Da Rádio Nacional em Brasília, Renato Ribeiro.
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4: Por unanimidade, o Tribunal Superior Eleitoral definiu que a presença de conteúdo ilícito em parte de uma propaganda eleitoral é suficiente para que toda a publicação seja removida. Foram julgadas três ações relatadas pelo ministro André Mendonça na sessão plenária desta terça-feira. Nas decisões, o plenário do TSE determinou a remoção de publicações no Instagram e na rede social X que associavam os candidatos à presidência da República Lula, do PT, e Flávio Bolsonaro, do PL, ao crime organizado. Entre os casos julgados, os ministros decidiram manter decisão que determinou a derrubada de postagens no Instagram dos deputados federais Lindbergh Faria, do PT do Rio de Janeiro, e Rogério Correia, do PT de Minas Gerais, que associavam Flávio Bolsonaro a milícias, traficantes e integrantes de facções criminosas. O plenário também referendou a retirada de postagens que insinuaram respaldo de Lula ao crime organizado por ter apoiado um candidato a prefeito que foi alvo de uma operação da Polícia Federal. Uma das publicações divulgadas por Flávio Bolsonaro no Instagram reunia trechos de declarações de Lula fora do contexto original, intercalados com imagens de violência urbana, narcotráfico e organizações criminosas como o PCC e o Comando Vermelho. No entendimento dos ministros, acusações sem comprovação ou conteúdos fora do contexto que vinculam candidatos a organizações criminosas podem ultrapassar os limites da crítica política e justificar a retirada do material.
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5: Uma pesquisa do Museu Paraense Emílio Guelde apontou a existência de 6 novas espécies de moscas na Amazônia brasileira. O estudo, em parceria com a Universidade Federal do Pará e a Universidade Federal Rural da Amazônia, surgiu a partir de 3 coleções de insetos brasileiras, guardadas entre 10 e 36 anos. As coleções são do INPA, Instituto Nacional de Pesquisas da Amazônia, da UFPR, Universidade Federal do Paraná e do próprio Museu Paraense Emílio Guild. Caroline de Souza, uma das autoras da pesquisa, destaca a importância da descoberta.
6: Ela amplia um conhecimento sobre um grupo de moscas muito diverso, especialmente na Amazônia. E quando a gente descreve uma espécie nova, damos a ela um nome, apresentamos suas características e fornecemos informações que permitem que outros pesquisadores possam reconhecê-la. E isso cria uma base para estudos futuros sobre ecologia, sobre distribuição e sobre importância ambiental. Essas moscas também participam na decomposição de matéria orgânica animal e, por isso, algumas espécies dessa família possuem interesse para entomologia forense, ajudando, inclusive, na resolução.
7: 6:42.
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3: A Comissão de Constituição e Justiça do Senado concluiu, nesta quarta-feira, a votação da PEC da Segurança. A proposta de emenda à Constituição traz novas regras para a segurança pública no país. A PEC segue agora para análise do plenário do Senado. O texto prevê mais recursos para o setor, inclui o Sistema Único de Segurança Pública na Constituição e cria o Sistema de Políticas Penais. A proposta também prevê punições mais severas para integrantes e líderes de organizações criminosas, facções e milícias. O presidente da CCJ, senador Otto Alencar, afirmou que a PEC poderá ser votada no plenário logo depois da votação da proposta, que acaba com a escala de trabalho 6-1, conforme conversa com o presidente do Senado, Davi Alcolumbre.
9: Proposta de emenda constitucional dando articulação entre as forças federais, estaduais e municipais para combate ao crime organizado. Davi conversou comigo ontem e nós poderemos começar até amanhã mesmo já apreciar essa matéria com o compromisso que tem o presidente Lula, que imediatamente criará o Ministério da Segurança para o combate ao crime organizado.
3: O texto base foi aprovado pela CCJ em 2 de setembro, mas ainda faltava analisar 3 destaques. A reunião desta quarta-feira durou menos de 10 minutos. Os destaques não foram votados porque os senadores que apresentaram as mudanças não compareceram à reunião. O relator, senador Rogério Carvalho, do PT, manteve o texto que já havia sido aprovado pela comissão. A PEC também amplia as competências da Polícia Federal e autoriza a Polícia Rodoviária Federal a atuar em rodovias, ferrovias e hidrovias federais. Além disso, autoriza a criação de polícias municipais civis.

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Porque todo que é nascido de Deus vence o mundo. E esta é a vitória que vence o mundo, a nossa fé. 1 João, capítulo 5, versículo 4.

Você já parou pra pensar no peso que carrega as palavras sim, sim ou não, não na sua vida? Vou dar um exemplo da minha. Daqui, filho do justo, pra honra e glória do Senhor Jesus.

0: 7:21.
1: O BTS vai se apresentar em São Paulo nos dias 28, 30 e 31 de outubro. A apresentação será no estádio do Morumbis. E as ruas no entorno da arena terão bloqueios nos dias dos shows. Apenas moradores previamente cadastrados e fãs com ingresso válido para o show do dia poderão passar pelos bloqueios.
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A Justiça Fluminense condenou 4 homens à pena de 15 anos de prisão em regime fechado pelo estupro coletivo contra uma adolescente em Copacabana, zona sul do Rio. O crime ocorreu no fim de janeiro. Na sentença, foi determinado que Bruno Felipe dos Santos Alegrete, João Gabriel Xavier Berto, Matheus Veríssimo Zoel Martins e Vitor Hugo Oliveira Simonim cumpram pena em regime fechado e que paguem indenização por danos morais causados à vítima no valor de 40 salários mínimos. O grupo foi absolvido da acusação de cárcere privado. Segundo o relato da adolescente de 17 anos, ela foi convidada por um colega de escola, também menor de idade, com quem já teve um relacionamento, a ir à casa de um amigo dele em um apartamento na zona sul da cidade. Ao chegar, o jovem insinuou que eles fariam algo diferente. Como ela recusou, foi trancada em um quarto, onde afirmou ter sofrido violência por parte dos 5 envolvidos. Em abril, o adolescente responsável por atrair a jovem para a emboscada no apartamento já tinha sido condenado à medida de internação, sem possibilidade de atividades externas, por um período inicial de 6 meses.

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já deu tudo certo. Você crê? Tem fé? Então, se você crê, tem fé, até o que há de dar errado, vai dar certo, certinho? E aí, terçou, né? Terçou. Hoje é terça-feira, dia 13, né, de outubro de 2026. Uma ótima manhã de terça-feira, abençoado pra você e pra toda a tua família. Que nem diz esse hino aqui, ó. Já deu tudo certo, bom dia!

Claro que pra dar tudo certo, você tem que colocar tua fé em ação mesmo, tá bom? É agradecer mais a Deus e parar de reclamar. Ah, Gil, está tão difícil. Nada foi fácil, gente. Pra gente que realmente quer conquistar as nossas coisas, a gente tem que correr atrás. Se Deus, nosso Senhor Jesus Cristo, deu a vida dele por nós, ele se sacrificou por nós, porque nós também não podemos nos sacrificar. Então fica aí esse pensamento do dia pra você, tá bom? Para de reclamar e agradeça a Deus. Se você tem um carrinho velho, tem uma bicicleta, tem um lote, não sei, se você tem pelo menos o que comer, agradeça a Deus. Porque eu tenho certeza que existe muita gente por aí que nem isso está tendo e está passando por certas dificuldades. Bote a mão pro céu, agradeça a Deus. Põe os joelhos no chão e fala: meu Deus, obrigado só por estar vivo. Tenha certeza, gente, vai dar tudo certo.

0: ver você participar com a gente, tá? Liga pra gente aí, ó, no 619-9420-9260. Gente, acesse também nosso canal no YouTube, TV Movimento DF Oficial. A gente em breve, essa semana, já vamos postar algumas matérias que a gente já estamos correndo atrás e que já estamos gravando, tá bom? Mas eu quero te lembrar o seguinte, uma boa notícia pra você. Quer saber da boa? Quer? É que agora a Web Rádio Movimento DF está no ar. 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Você gosta de música sertaneja? Gosta dos modões? Essa rádio é pra você, tá bom? Quero aproveitar aí, mandar um forte abraço aí pra todos os nossos ouvintes, aonde tudo começou. Fala, galera do Movimento Hip Hop DF, obrigado por estar ligado com a gente através da nossa mais nova web rádio, Web Rádio Movimento DF, certinho? Agora eu quero ver todo mundo ligado, porque a gente já está no ar com o programa Líder de Audiência. Qual o nome do programa, produção? Ô, produção, se você não apertar esse botão aí, os meus ouvintes não vão ficar sabendo direitinho aí qual é o nome do programa. Qual é o nome do programa, produção?
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Olá, meu nome é Gilson Mariano e esse é o programa de Ponta a Ponta na Notícia. Hoje é dia 13 de outubro de 2026. Estamos numa linda terça-feira. A gente já começa o programa de hoje, do programa de Ponta a Ponta na Notícia, já dizendo sérios fatos. É lamentável que ontem foi o dia da criança, em pleno feriado. Muitas coisas aconteceu no Distrito Federal e também no entorno do Distrito Federal. A gente vamos lá para Ponte Alta Sul, onde a Polícia Militar do Distrito Federal atuou um homem por queimada irregular, gente. Os policiais militares do batalhão ambiental flagraram e atuaram um homem por queimadas irregular na tarde do último domingo, dia 11, por volta das 17 horas e 49 minutos, lá em Ponte Alta Sul. A equipe realizava um patrulhamento na região quando visualizou uma densa fumaça vindo do interior de uma residência. Os policiais deslocaram-se até o endereço e tiveram a entrada franqueada pelo morador no local. Constatou-se que o indivíduo realizava a queima de madeira e galhos de bambu, gerando uma intensa fumaça e configurando contravenções penais. Após a abordagem, foi realizada uma consulta no sistema de operacionais disponível, sendo constatado que não havia mandato de prisão em aberto contra o cidadão suspeito. Diante da situação, foi lavrado um termo circunstanciado da ocorrência, famoso TCO. No local, o autor foi indevidamente liberado após os trâmites ilegais. Esse é o programa de Ponta a Ponta na Notícia.

0: 64-29260. Esse é o telefone para você mandar o teu alô. Tem alguma denúncia? Quer nos ajudar a fazer o programa? Tá afim de botar a boca no trombone? Então participe com a gente no 69-9420-9260. 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Estou falando da web rádio Movimento DF Oficial. 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Bem, agora eu quero que você preste atenção nessa próxima matéria, aonde vamos falar, aonde a polícia militar apreende adolescente. Tô vendo aqui, gente, nas imagens, uma quantidade de coisas que vocês vão ficar sabendo. Polícia militar DF apreende adolescente por tráfico lá na QNM5, 2 dias após ter sido detido pelo mesmo crime. Eu falei 2 dias após ter sido detido pelo mesmo crime. Policiais militares do 8º Batalhão, pelo qual a gente manda um grande abraço, a RP28, apreenderam um adolescente, o ato infracional análogo ao crime de tráfico de droga na tarde deste último domingo, dia 11, por volta das 16 horas, na QNM5, em Ceilândia. Durante o patrulhamento, na rotina, a equipe abordou um jovem que, com ele, os militares localizaram e apreenderam 10 poções da danada, pronta para comercialização. Na averiguação dos antecedentes, constatou-se que o menor já havia sido apreendido na última sexta-feira pelo mesmo ato infracional. Diante dos fatos, o adolescente foi conduzido a delegacia da criança e do adolescente, a DCA, para as providências legais e cabíveis. Vocês viram aí? Esse adolescente foi pego aqui em Ceilândia, mexendo com essas coisas erradas aí. Só foi uma vez, não, várias vezes. Aí eu penso, cara, eu fico pensando, senhores ouvintes, sabem quem? Os pais, cara. Vai ver que o coitado do pai levanta de madrugada para sustentar, né, o filho, e o filho, em vez de dar exemplo pro pai, estudar, trabalhar honestamente, ser alguém na vida, ser um orgulho pro pai e pra mãe, não, dá essa dor de cabeça. Você imaginou, senhores ouvintes, o pai e a mãe trabalhando e na mesma hora toca o telefone, ó, seu filho tá aqui apreendido por causa de não sei o que, não sei o que, não sei o que. Cara, isso é uma dor na alma pra um pai e pra uma mãe, cara. A gente sempre bate nessa tecla. Sabe o que que acontece isso aí? Sabe o que que acontece isso aí? Amizades. E na amizades. Ah, meu amigo, usa o boné pra trás, vou usar também. Ah, meu amigo, curta rap, hip hop, nada contra. Tanto é que a gente tem o programa Movimento Hip Hop no ar há mais de 20 anos. Vou ouvir também. Ah, meu amigo, gosta de fumar um cigarrinho do capeta? Ah, vou testar, vou fumar também. É nóis, é nóis. É nóis uma pinóia. Gente, preste atenção. Eu sou DJ há mais de 25 anos. O que eu já vi neste mundo de coisas ilícitas, nesses bailes por aí, olha, é de você olhar assim, eu não acredito que aqui em Brasília tem isso. Na época que eu tava tocando, já chegou uma porrada de gente me oferecendo essas coisas ilícitas. Ô DJ, toca aí pra mim Racionais, que eu vou te dar isso, que eu vou te dar aquilo. E você fala assim, ó, tudo bem, eu troco, mas vá ali, pega ali um refrigerante pra mim, tá tudo certo. Sabe o que eles falaram pra mim? Falaram assim, você tá me tirando. Quer dizer, eu sou obrigado a entrar nas coisas erradas que essas pessoas entram? Jamais! Olha, eu vou bater uma ideia aqui com vocês. Ainda sou DJ. Pra quem não me conhece, sou DJ Nego Gils. Comecei minha vida como DJ. Mas, uns tempos pra cá, eu me raciocinei. Me valorizei. Valorizei de vários modos. Primeiro, outro DJ aí queria me contratar pra tocar de graça, pra aparecer, porque eu não preciso de me aparecer. Eu tô ali pra mostrar o meu serviço, não é pra tá me aparecendo não. E pra mim, mostrar meu serviço tem preço. Porque de graça nem relógio trabalha. Segundo, não é porque o cara é um DJ de hip hop que ele dá parada errada, não, não, muito pelo contrário. Eu conheço DJ de hip hop que é bombeiro, conheço DJ de hip hop que é policial, conheço DJ de hip hop aí que tem várias funções. Mas, só que na mente dele tem uma coisa: é meu trabalho, mas não vou misturar as coisas. E é isso, gente, é isso que vocês têm que aprender. Por isso que eu falei antes, no programa de ponta a ponta na notícia, que só cai nas coisas erradas quem quer. Volta atrás. Há 25 anos, eu tocando, já me ofereceram 1000 coisas ilícitas. Eu aceitei? Não, aceitei não. Ah, tentaram me ameaçar? Sim, dizendo que eu tava tirando. Fui obrigado a pedir ajuda da polícia para me sair lá do salão de festa para poder chegar em casa. Mas um dia eu me toquei. Falei, o quê? A partir de agora eu vou tocar. Mas só que agora eu vou me valorizar. E a partir de agora também é o seguinte: se for para cortar amizade com essas pessoas que me oferecem essas coisas ilícitas, eu já começo a cortar a partir daqui. Porque meu pai e minha mãe me ensinou a ser trabalhador, mas não ser das coisas erradas. Viu aí? Viu aí, gente? E vou contar aqui pra vocês a pequena história. Comecei lavando carro, comecei sendo DJ. Graças a Deus, estou aqui no meu serviço, onde eu trabalho, há mais de 26 anos. E graças ao meu bom Deus, me formei. E sabe o que Deus me deu? Me deu 2 veículos de comunicação, 2 web rádio, que está bombando. Por quê? Porque eu amo o que eu faço, mas fazendo o quê? As coisas sadias, com educação, no eixo. Agora, se eu fosse dar ouvidos para certas pessoas que só queria me ver nas coisas erradas, eu não seria o que eu seria hoje, o que eu sou hoje. Hoje eu agradeço a meu Deus, primeiramente porque eu sirvo a Ele. Segundamente, Ele me afastou dessas pessoas que diz que é amigo, entre aspas. Amigo uma ova, amigo é Deus, bota na tua cabeça. Amigo que você tem é Deus e mais ninguém. E graças a Deus, realizei meu sonho. Me formei na área que eu amo, tô fazendo o que eu amo. E pronto. Sim, gente, sirva de reflexão para você. Todo mundo consegue o que quer nas coisas certas. Desde que você para e raciocine. Certas coisas estão te fazendo mal, já corta, sai fora, porque o mal sempre acaba mal. O mal nunca acaba bem. Esse é o programa de ponta a ponta na notícia. Carro capota. A imagem aqui é impressionante, gente. Carro capota na BR-060, lá em Samambaia, e motorista fica ferido, gente. Um jovem ficou ferido após o carro capotar na manhã deste domingo, dia 11, lá na BR-060, sentido Goiânia, na região de Samambaia, do Distrito Federal. O Corpo de Bombeiro Militar do Distrito Federal foi acionado por volta das 9 horas e 33 minutos e mobilizou 2 viaturas de socorro para atender a ocorrência. Ao chegar ao local, os militares encontraram o veículo capotado, apoiado sobre um teto, e o condutor já fora do automóvel. O jovem foi avaliado pela equipe de socorro e apresentava apenas escoriações. Ele estava consciente, orientado e em estado estável. Após regulação médica, foi constatado que não havia necessidade de encaminhamento ao hospital. O próprio condutor ficou responsável pelo veículo. As circunstâncias do capotamento não foram informadas, infelizmente. 69-9420-9260. 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Gente, presta atenção. O meu amigo Nandinho me mandou umas imagens aí. Eu vou procurar. Pode ser no segundo bloco, né, produção? Vou procurar o celular lá. Que cara, eu fiquei assustado. Já a gente vai falar sobre essa imagem. Tá até lá no nosso Instagram. Se você quiser ver, entra aí agora, TV Movimento DF Oficial, tá lá. A situação que um vigilante ficou. Já eu vou contar essa história. A Polícia Militar do Distrito Federal prende o autor de tentativa de homicídio e apreende arma em veículo. Gente, isso está acontecendo lá no Recanto das Emas. Policiais militares do 27º Batalhão RP-47, com apoio da RP-4679, prenderam um homem e apreenderam uma arma de fogo e um automóvel utilizado em uma tentativa de homicídio. Na manhã do último domingo, dia 11 de 2026, de outubro, né, de 2026, por volta das 10 horas e 30 minutos, lá na quadra 115 do Recanto das Emas, a equipe foi acionada via centro de operação da Polícia Militar para verificar, né, melhor dizendo, uma ocorrência de disparo de arma de fogo lá no local. Os policiais fizeram contato com a vítima, que relatou desavenças anteriores com os suspeitos e apresentou imagens de câmeras de segurança indicando que um veículo Jetta preto havia sido utilizado na ação criminosa. Apurou-se que a motivação seria um acerto de contas decorrente de uma briga ocorrida há 15 dias. A colisão em que a vítima teria lesionado o envolvido com... Sabe com o quê? Sabe com o quê? Com um golpe de faca. Meu Deus do céu! Com as informações e indicações do paradeiro repassado pela vítima, a guarnição deslocou-se até o endereço indicado. Ao chegar, os militares visualizaram indivíduos correndo para o interior de uma residência e guardando o carro suspeito. Na abordagem, foram encontrados dois estojos de munições no interior do automóvel e outros dois na rua. Após busca no imóvel, uma pistola Taurus G2C calibre 380 ASP foi localizada. Um dos abordados no local assumiu a propriedade da arma e do veículo. Diante dos fatos, a vítima, o autor dos disparos e outros dois suspeitos de envolvimento no delito foram conduzidos a 27ª Delegacia de Polícia para doação das providências legais e cabíveis. Esse é o programa de ponta a ponta na notícia, na manhã dessa terça-feira, para você. Quer mais notícia? Veja só essa daqui. Motociclista fica ferido após bater no poste, gente. Isso aconteceu lá no Paranoá Parque. O motociclista ficou ferido após uma colisão contra um poste. Na manhã deste domingo, dia 11 do 10, na quadra 4 do Paranoá Parque, na região do Paranoá, aqui no Distrito Federal. O Corpo de Bombeiros Militar do Distrito Federal foi acionado às 8 horas e 4 minutos e mobilizou duas viaturas para o atendimento. No local, a equipe de socorro realizou a avaliação da vítima e os procedimentos de atendimento pré-hospitalar, incluindo a imobilização conforme o protocolo de traumas. Em seguida, o motociclista foi encaminhado a uma unidade hospitalar, consciente, orientado e em estado estável. A Polícia Militar do Distrito Federal também foi acionada e as circunstâncias da colisão não foram divulgadas. 619-9420-9260. 619-9420-9260. Agora eu quero toda a tua atenção, porque isso aconteceu aqui em Ceilândia. Ainda a Polícia Militar do DF conduz um autor à delegacia de polícia por ameaça com arma de fogo, gente. Que tá as imagens aqui, né? Das armas. A Polícia Militar do Distrito Federal, por intermédio do 8º Batalhão da Polícia Militar, pelo qual a gente manda um grande abraço para todos vocês do 8º Batalhão, conduziu um homem à delegacia e apreendeu duas armas de fogo após uma discussão de trânsito, gente, que resultou em ameaça lá na Ceilândia. Lá não, aqui na Ceilândia. A equipe policial foi acionada por um comerciante local que relatou que, após um desentendimento de trânsito envolvendo um funcionário e o condutor de um automóvel prata, o motorista teria parado em frente ao estabelecimento comercial e realizando ali uma ameaça, né? Portanto, portando, né, duas armas de fogo e deixando o local em seguida. A partir da negligência e do acesso a gravações de câmeras de segurança do comércio, vizinho e os policiais identificaram a placa do veículo e localizaram o endereço vinculado ao automóvel lá na QNM1 durante a vigilância no local. O carro apontado nas imagens aproximou-se da residência e o condutor foi abordado pela guarnição. Na busca pessoal, foram apreendidos em sua posse duas pistolas calibre 40mm, sendo um Taurus PT-840, um Taurus PT-640 e um Prost, ambos municiados, totalizado com 18 munições intactas. Questionado pelos policiais, o abordado confirmou o desentendimento no trânsito e declarou ter se exaltado durante a discussão. Diante dos fatos envolvidos e o material bélico arrecadado, foram conduzidos à 15ª Delegacia de Polícia para apresentação das autoridades de plantão e a doação das providências cabíveis. Vocês viram aí? Eu vou voltar atrás, acho que isso foi em 2024, foi 2025. Eu tive um problema com meu carro, cara. Meu carro bateu de frente com uma moto. O que aconteceu? Que eu senti que eu, já que eu estava errado, tinha passado um sinal vermelho na contramão, mas não foi por querer, foi um problema de saúde. Mas o dono da moto ficou tão revoltado. Pô, você é doido, tu tá passando ali perto, pô, tá passando um sinal vermelho. Foi a hora que eu acordei, meu Deus, o que que aconteceu? Gente, o pânico foi tão forte que eu tive crise de ansiedade, até hoje estou me tratando com isso. Mas há uma diferença quando acontece um acidente por fatos e quando acontece um acidente por falta de responsabilidade. Eu estou me referindo o que aconteceu comigo. Eu entrei num diálogo com o rapaz, porque eu sei que eu estava errado, mas não fiz aquilo por querer. Foi um problema de saúde, até que ele me compreendeu e começou a ter que se abrir comigo. Tá vendo aí o diálogo que eu tive com o rapaz? Se o cara tava já alterado, eu vou brigar com o cara, pô? Primeiro que eu sei que eu tava errado, apesar que eu tive um problema de saúde. Tava errado. Mas a minha consciência pesa. Pera aí, eu sei que eu tive um problema de saúde, mas tava errado. Eu tenho que ouvir ele. Passei por uns aperos, sim. Mas fui consciente. Né? Amigável. Agora, o cara vai ter uma discussão no trânsito, um quer tirar a vida do outro, outro quer ser mais forte que o outro, outro quer ser mais valentão que o outro. Gente, conta de 1 até 10. Paz e amor. Tenha paz e amor e Deus no coração. O que vale a pena você entrar num negócio desse, puxando arma para um, puxando a arma para o outro, e o resultado que vai dar, que tu vai responder. E aí eu te pergunto, o que adiantou isso? Não adiantou nada. O que adiantava era, ó, diálogo. Respirar, conta de 1 até 10, e acima de tudo, entregue tudo nas mãos do Pai. Só Deus pode resolver. O que foi que eu entreguei? Falei, meu Deus, está em suas mãos. E Deus resolveu para mim. Precisou disso? Não precisou. Que isso sirva de lição para você. Tá bom? Gente, hoje tem muita matéria, em decorrente de muita matéria, então a gente não vai falar com nossos patrocinadores hoje, aí vamos deixar pra quarta-feira, tá bom? Voltando, depois do intervalo, a gente vai falar sobre um adolescente que ficou ferido após colisão entre um Scout elétrica e motocicleta. Matéria que está aqui na Metrópolis. Já já, a gente volta no segundo bloco e vamos falar sobre esse assunto inteirinho pra você. Sai daí não, é rapidinho.
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0: Bem, a gente pede desculpa aí aos nossos patrocinadores, em vez de tudo que hoje tem muita matéria e o tempo é curto. Então, a gente não vamos falar, né, sobre a propaganda dos nossos patrocinadores aqui. Mas amanhã, quarta-feira, dia 14, a gente vamos falar, tá bom? A gente pede desculpa a vocês aí, porque acumulou muita matéria. Então a gente tem pouco tempo para falar sobre esses assuntos aqui, tá bom? Bem, agora a gente vai voltar aqui na Metrópolis. Gente, eu peço você, preste atenção nessa matéria. Mas antes de falar sobre essa matéria, quero lembrar você que nós estamos transmitindo o programa de Ponta a Ponta na Notícia diretamente dos estúdios da Web Rádio Movimento DF. Acesse aí, Web Rádio Movimento DF, tá? Onde a gente estamos colidindo junto com a Web Rádio Movimento Hip Hop DF, onde tudo começou, tá bom? Acesse aí o nosso site, Web Rádio Movimento DF, tá bom? 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Tá bom? Bem, como eu falei pra vocês, a gente vamos falar de uma matéria onde um adolescente... Sim, gente. Um adolescente fica ferido após colisão entre scooter elétrica e motocicleta. Preste atenção na matéria em que a repórter da Metrópolis vai falar sobre este assunto aí, beleza? Então, preste muito bem atenção no programa de Ponta a Ponta na Notícia.
1: Adolescente fica ferido após colisão entre scooter elétrica e motocicleta. O garoto de 12 anos estava pilotando o veículo elétrico em uma rotatória no momento do acidente. Ele foi encaminhado a uma UPA de Formosa. Um adolescente de 12 anos precisou ser levado para uma unidade de pronto atendimento UPA após um acidente entre uma scooter elétrica e uma motocicleta em Formosa, no entorno do Distrito Federal. O caso aconteceu na tarde dessa quarta-feira, 7/10. De acordo com o relato do motociclista ao Corpo de Bombeiros Militar do Estado de Goiás, Bungo, a colisão ocorreu em uma rotatória, após o garoto parar a scooter repentinamente à sua frente, sem tempo suficiente para frear. O Corpo de Bombeiros informou que ao chegar ao local do acidente, o adolescente estava consciente e orientado, mas apresentava dores nas costas e escoriações nos braços e nas pernas. Após receber atendimento pré-hospitalar e ser imobilizado, ele foi encaminhado à UPA. A scooter ficou sob os cuidados de moradores de uma residência próxima, com autorização do pai do menor.
0: Gente, todo cuidado é pouco, principalmente você que tem moto elétrica e não elétrica. Olha aí, ó, uma colisão. É isso mesmo, produção? Deixa eu ver aqui no que está escrito aqui na Metrópolis. É isso mesmo? Deixa eu ver aqui. É adolescente... Fica ferida após colisão entre scooter elétrica e motocicleta. Então, todo cuidado é pouco, você que utiliza essas motos elétricas, tá bom? Melhoras aí para esse menino de 12 anos, que, fé em Deus, ele vai se recuperar. Vamos ficar aqui na torcida por ele. 69-9420-9260. 69-9420-9260. Gente... Vamos dar sequência rapidinho aqui, né, ao nosso programa, porque o programa é muito curto. Olha só, a Polícia Militar do Distrito Federal apreende botox anabolizante e materiais suspeito de falsificação de medicamentos. Aí tu me pergunta, Gilson, foi aonde? No Gama? Errou. Ah, foi em Samambaia. Não. Taguatinga. Foi lá no Prano. Também não. Foi aqui, ó. Em Ceilândia. Na tarde do dia 9, por volta das 17h30, a Polícia Militar do Distrito Federal apreendeu toxina botulínica, produtos à base de ácido hialurônico, anabolizantes, materiais suspeitos de falsificação de medicamentos na área rural, aqui ó, da nossa Ceilândia. A equipe recebeu informações de serviços de inteligência sobre um homem de 43 anos que estaria em posse de produtos cosméticos supostamente adulterados. Durante a abordagem, foram encontrados ampolas de botox e uma mochila. O homem informou que havia outros produtos em sua residência localizada na QNP 28, do setor PSU. No imóvel, os policiais encontraram 48 unidades de 10 porte, uma unidade adicional identificada como marca Y, 41 caixas de Renova, 6 caixas de Line Broads, uma unidade Line Broads, né? Sept Angel Size, 6 caixas de Victor, 5 caixas de hidroxipatita e uma caixa de Sufran. Também foram apreendidos 11 frascos de anestésico em gel e um frasco de lidocaína e 23 unidades de doritrato de lidocaína e 20 unidades de HYpocaína e 10 unidades de L-glutationa e 127 frascos de água para injeção e 505 frascos de diluente de cloreto de sódio de 10 milímetros. A lista inclui ainda 4 caixas de cristaline, 40 seringas de 60 milímetros, 7 folhas de etiquetas e Diamond Sports com 108 etiquetas, cada 2 frascos de tinta para dermobilização. Além de agulhas e outros materiais, parte dos produtos estava armazenado em uma geladeira, junto a alimentos. O homem e os materiais apreendidos foram encaminhados à 15ª Delegacia de Polícia, onde a ocorrência foi apresentada para as providências cabíveis. Mas você viu aí, gente, tantão de coisas ilegais foram apreendidas. Oh, meu Deus do céu, quer dizer, mexe com coisa errada, não ganha nada, e o que ganha é isso aí, né? Cadeia pro resto da vida. Oh, meu pai. Vamos falar do incêndio florestal, onde avança sobre a área urbana e atinge cooperativa de reciclagem aqui, ó, no Distrito Federal. Gente, o Corpo de Bombeiros empregou 12 viaturas e um drone no combate às chamas, né? Trabalho de rescaldo que deve seguir durante a madrugada. O incêndio florestal de grandes proporções avançou sobre uma área urbana nas proximidades da cidade do Automóvel, aqui no Distrito Federal, na manhã deste sábado, dia 10 de outubro, né, de 2026. O Corpo de Bombeiros Militar do Distrito Federal foi acionado por volta das 11h30 e mobilizou 12 viaturas e um drone para combate às chamas. O incêndio atingiu uma área delimitada pela antiga rodovia ferroviária, pela pista norte da via estrutural, pela cidade do Automóvel e por uma área militar de reservas florestal do Exército Brasileiro. Segundo o Corpo de Bombeiros Militares Federais, as equipes encontraram intenso e meio vegetação densa, seca e mudanças na direção do vento. Contribuiu para o avanço das chamas até a central da cooperativa do trabalho de materiais recicláveis, aonde o fogo alcançou materiais armazenados próximo ao muro da unidade. Para impedir a propagação do incêndio em direção aos golpes, os bombeiros realizavam combate direto com água e espuma, além de coordenar a remoção de resíduos recicláveis com auxílio de uma retroescavadeira. De acordo com a corporação, o incêndio florestal que provocou o avanço das chamas sobre a área urbana foi debilitado. Entretanto, devido à grande quantidade de materiais atingidos, o trabalho de rescaldo deverá continuar durante a noite. A equipe do Corpo de Bombeiros permanecerão em monitoramento ao longo da madrugada para identificar possíveis focos da reignação e evitar que o fogo volte a se propagar. Até a divulgação das informações dessa matéria, não havia detalhes sobre as causas do incêndio e nem confirmação de vítimas. Esse é o programa de Ponta a Ponta na Notícia. A Polícia Militar do Distrito Federal prende autor de tentativa de homicídio e apreende arma e veículo. Gente, isso aconteceu lá no Recanto das Emas. Policiais Militares do 27º Batalhão, pelo qual a gente manda um grande abraço, da RP-47, com apoio da RP-4679, prenderam um homem e apreenderam uma arma de fogo e um automóvel utilizado em uma tentativa de homicídio na manhã do último domingo, dia 11, por volta das 10 horas e 30 minutos, na quadra 115 do Recanto das Emas. A equipe foi acionada via o Centro de Operação da Polícia Militar, o Copom, para verificar uma ocorrência de disparos de arma de fogo. No local, os policiais fizeram um contrato com a vítima, que relatou desavenças anteriores com o suspeito e apresentou imagens de câmeras de segurança indicando que um veículo Jetta preto havia sido utilizado na ação criminosa. Apurou-se que a motivação seria um acerto de contas decorrente a uma briga ocorrida há 15 dias, a ocasião em que a vítima teria lesionado o envolvido com golpes de faca. Meu Deus do céu! Com informações indicadas do paradeiro repassado pela vítima, a guarnição deslocou-se até o endereço indicado. Ao chegar, os militares visualizaram indivíduos correndo para o interior de uma residência e guardando o carro. O suspeito, na abordagem, foram encontrados dois estojos de munição no interior do automóvel e outro dois na rua. Após busca no imóvel, uma pistola Taurus G2C calibre 380 ASP foi localizada. Um dos abordados do local assumiu a propriedade da arma e do veículo. Diante dos fatos, a vítima e o autor do disparo e outros dois suspeitos de envolvimento no delito foram conduzidos à 27ª Delegacia de Polícia para a doação das providências legais e cabíveis. Polícia Militar atua um homem por queimada irregular lá na Ponte Alta. Policiais militares do Batalhão da Polícia Militar Ambiental flagraram e autuaram um homem por queimadura irregular na tarde do último domingo, dia 11, por volta das 17 horas e 9 minutos, né, da Ponte Alta Sul. Quase não sai. A equipe realizava um patrulhamento na região quando visualizou uma densa fumaça vindo do interior de uma residência. Os policiais deslocaram-se até o endereço e tiveram a entrada franqueada pelo morador. No local, constatou-se que o indivíduo realizava a queima de materiais e galhos de bambu, gerando intensa fumaça, configurando as contravenção penal. Após a abordagem, foi realizada uma consulta no sistema operacional disponíveis, sendo constatado que não havia mandato de prisão em aberto contra o suspeito. Diante da situação, foi lavrado um termo circunstanciado da ocorrência, o famoso TCO. No local, o autor foi devidamente liberado após trâmites legais. Ilegais, né? Polícia Militar DF apreende adolescente por tráfico de drogas. Gente, sabe onde foi? Lá na QNM5. Dois dias após ter sido detido pelo mesmo crime. Que é isso, hein? A gente não leu isso aqui no primeiro bloco, não, produção. Mas eu acho que a gente leu, mas tudo bem, a gente lê de novo. Policiais militares do 8º Batalhão, pelo qual a gente manda um grande abraço, da RP28, prenderam um adolescente por ato infracional análogo ao crime de tráfico de drogas na tarde deste domingo, dia 11, por volta das 16 horas, ali na QNM5, em Ceilândia. Durante o patrulhamento de rotina, a equipe abordou um jovem e com ele os militares localizaram e apreenderam 10 porções da danada, prontas para comercialização. Na verificação dos antecedentes, constatou-se que o menor já havia sido apreendido na última sexta-feira, pelo mesmo fato infracional. E olha só, gente, diante dos fatos, o adolescente foi conduzido à delegacia da criança e do adolescente, a DCA, para as providências legais e cabíveis. Pessoal, diante dos fatos, o adolescente foi conduzido à delegacia da criança e do adolescente, a DCA, para as providências legais e cabíveis.

saúde pede socorro. Os seus funcionários pedem socorro. Agressão. A vigilante sofre agressão durante o plantão em uma UPA. Pedi pro meu amigo Nandinho mostrar aqui o que realmente aconteceu, mas até agora não tivemos informações sobre esse fato, né? E esse fato aconteceu lá em Planaltina. Aí eu te pergunto, a gente tá aqui, ó, entre a cruz e a espada. O que eu tô vendo nas imagens aqui, que parece que tem sangue no rosto desse vigilante. Dá pra observar que a agressão foi violenta. O repórter do Povo, meu amigo Nandinho, tá apurando mais isso aí. E a gente vai contar aqui, no programa de Ponta a Ponta na Notícia, sobre esse fato direitinho, o que foi que aconteceu que este vigilante está nessa situação aqui, ó, com a cara sangrenta. Eu não sei se aqui foi unha, não sei. O que eu sei é que tem uma taxa aqui, né? E o que está escrito é que o vigilante sofre agressão durante um plantão lá na UFA. A gente estamos correndo atrás mais de informações, viu, meu amigo Nandinho? Para saber qual local é isso aqui. Que o Nandinho disse para mim que acho que foi lá em Planaltina. Amanhã estou de serviço. Mas se eu não tivesse, eu tinha que fazer a questão de ir lá mesmo para apurar sobre isso. Porque não é possível, né, gente? Que é isso, né? Vamos manter a paz. Bem, amanhã é quarta-feira. E a gente tem mais e mais notícias para falar para vocês. Tá bom? Mais uma vez, a gente quer agradecer a vocês. Obrigado pela audiência. Obrigado pela paciência. Quero lembrar vocês que agora a gente estamos com uma nova web rádio. Né, de tantos ouvintes cobrar, poxa, eu queria ouvir uma rádio que tocava música sertaneja, que tocava música popular brasileira, que tocava, né, uns pagodezinhos, uns axezinhos, uns funk com letras, e agora a gente tem, tá bom? Beleza? Se você gosta de música sertaneja raízes, gosta daqueles funks tradicionais, gosta também, né, da música universitária sertanejas, das músicas raízes, enfim, a Rádio Web Movimento TF entrou no ar para isso, tá bom? E se você gosta de músicas românticas à noite, tem o Cidade Love DF, que agora é transferido agora para a Web Rádio Movimento DF, beleza? Gente, mais uma vez a gente pede vocês, acessa aí o novo site da Web Rádio, Web Rádio movimentodf.com.br. Repetindo, web rádio movimentodf.com.br. A rádio, ela é transmitida também lá na rádio web movimentohiphopdf.com.br, o programa de ponta a ponta na notícia, tá bom? Mais uma vez, quero lembrar você que agora tem um programa novo, agora nossa web rádio Movimento DF, você que gosta de modão de viola, né? Aquelas músicas sertanejas antigas, 18h10, entra no ar, só as relíquias, tá bom? De segunda a sexta, às 18h10. Começou ontem, não foi, produção? Então, hoje, nessa terça-feira, 18h10, vai entrar no ar as relíquias, aquele modão mesmo que você ouvia 10 anos atrás, 30 anos atrás, 15 anos atrás. Tudo isso você vai recordar aí no programa, tá? Sertanejo das Antigas aí, na nossa web rádio Movimento DF. Eu vou ficando por aqui, vem aí, tá? Os programas aí das rádios locais e eu volto amanhã, quarta-feira, ao vivo, nesses mesmos canais, tanto na web rádio Movimento Hip Hop DF, quanto na web rádio Movimento DF, tá bom? Fique com a sua programação local e a gente volta amanhã. Nesse mesmo horário. Valeu, um forte abraço para todos. Que Deus abençoe você, abençoe a sua família e que você tenha uma terça-feira abençoada. Tchau!

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1: 9 horas e 2 minutos.

ampliar o acesso de pessoas com mobilidade reduzida, atenção à previsão do tempo e proibição de aparelhos na cabine de votação. Esses foram alguns dos temas tratados em reunião da Justiça Eleitoral para garantir que o segundo turno aconteça dentro da normalidade. Presidentes e representantes de 24 tribunais regionais eleitorais se reuniram com o presidente do TSE, ministro Cássio Nunes, nesta terça-feira. O presidente do TSE enfatizou o programa Seu Voto Importa, que oferece transporte de graça até os locais de votação a eleitoras e eleitores com deficiência ou mobilidade reduzida. Ele propôs duplicar o número de atendimentos. O serviço contempla quem vive em áreas remotas a pelo menos 2 quilômetros do local de votação, além de populações indígenas, quilombolas e ribeirinhas. O programa é executado a pedido feito para cada TRE, mas depende da disponibilidade de veículos. O resultado da solicitação é informado em até 48 horas antes da eleição. Na reunião nessa terça-feira, o ministro também chamou atenção para as condições meteorológicas no dia da votação, com atenção aos estados da região sul por causa das chuvas intensas e da região norte, onde a estiagem pode dificultar a navegação. No primeiro turno, tempestades causaram falta de energia no Paraná, Rio Grande do Sul, Santa Catarina e São Paulo. As baterias das urnas garantiram a votação. Cássio Nunes também reforçou as regras sobre equipamentos eletrônicos que registram imagens e comprometem o sigilo do voto na cabine de votação. Quem se recusar a entregar o aparelho para a mesa de sessão não será autorizado a votar. A ocorrência fica registrada em ata e, se necessário, a força policial pode ser acionada.

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A poluição do ar provocada por queimadas e incêndios florestais no Amazonas representa um risco à saúde da população, em especial das comunidades indígenas, que enfrentam dificuldades de acesso aos serviços de saúde. O alerta está em documento elaborado por pesquisadores do Observatório do Clima e Saúde da Fundação Oswaldo Cruz, que apresenta dados sobre as concentrações de material particulado fino, a distribuição dos focos de incêndio e as previsões de qualidade do ar para diferentes localidades do estado. Além disso, o estudo alerta para possíveis efeitos do fenômeno El Niño sobre as condições climáticas na região amazônica. Segundo a nota da Fiocruz, nos primeiros dias de outubro, Manaus registrou episódios de poluição atmosférica intensa, com concentrações de material particulado fino muito superiores aos valores recomendados pela Organização Mundial da Saúde. Composto por partículas capazes de penetrar profundamente nos pulmões e que podem alcançar a circulação sanguínea, esse poluente está associado também ao aumento do risco de doenças respiratórias e cardiovasculares. A exposição, afirma o documento, representa uma preocupação para toda a população, especialmente crianças, pessoas idosas, gestantes e indivíduos com doenças pré-existentes. Nos territórios indígenas, os riscos associados à exposição dessa fumaça podem ser agravados pelas desigualdades socioambientais e pelas limitações de acesso aos serviços de saúde. O levantamento apresenta ainda informações sobre a quantidade de fumaça em relação às aldeias indígenas. O documento também destaca a necessidade de acompanhar as condições ambientais diante da possível intensificação do El Niño, que pode favorecer períodos de estiagem e aumentar o risco de propagação de incêndios florestais em determinadas áreas.

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0: 10:27.
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0: 10h43.
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0: 10:49.
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4: 10 horas e 54 minutos.

Os candidatos à presidência da República, Flávio Bolsonaro, do PL, e Lula, do PT, cumprem compromissos nesta quarta-feira. Flávio vai a Porto Alegre, no Rio Grande do Sul, no fim da tarde, para um ato com governadores e senadores eleitos pelo PL na região sul. Em Brasília, Lula assina, no início da tarde, o decreto que regulamenta o marco legal da indústria de jogos eletrônicos. Nessa terça-feira, ele anunciou medidas para ajudar microempreendedores individuais a sair do endividamento. Na educação, prometeu um programa pé de meia para universitários se reeleito. Já Flávio Bolsonaro visitou o pai Jair Bolsonaro em prisão domiciliar em Brasília. Ao sair do encontro, conversou com jornalistas e declarou apoio à PEC que prevê o fim da escala 6x1 e que deve ser votada nesta quarta-feira no Senado. Em São Paulo, Flávio Bolsonaro recebeu o apoio do MDB à candidatura e participou do grande encontro associativo e de um jantar na sede da Fiesp. Da Rádio Nacional em Brasília, Renato Ribeiro.

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0: 11:25.
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2: 11:34.
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0: 11:42.
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0: A Comissão de Constituição e Justiça do Senado concluiu nesta quarta-feira a votação da PEC da Segurança. A proposta de emenda à Constituição traz novas regras para a segurança pública no país. A PEC segue agora para análise do plenário do Senado. O texto prevê mais recursos para o setor, inclui o Sistema Único de Segurança Pública na Constituição e cria o Sistema de Políticas Penais. A proposta também prevê punições mais severas para integrantes e líderes de organizações criminosas, facções e milícias. O presidente da CCJ, senador Otto Alencar, afirmou que a PEC poderá ser votada no plenário logo depois da votação da proposta, que acaba com a escala de trabalho 6x1, conforme conversa com o presidente do Senado, Davi Alcolumbre.
1: Proposta de emenda constitucional dando articulação entre as forças federais, estaduais e municipais para combate ao crime organizado. Davi conversou comigo ontem e nós poderemos começar até amanhã mesmo já apreciar essa matéria com o compromisso que tem o presidente Lula, que imediatamente criará o Ministério da Segurança para o combate ao crime organizado.
0: O texto base foi aprovado pela CCJ em 2 de setembro, mas ainda faltava analisar 3 destaques. A reunião desta quarta-feira durou menos de 10 minutos. Os destaques não foram votados porque os senadores que apresentaram as mudanças não compareceram à reunião. O relator, senador Rogério Carvalho, do PT, manteve o texto que já havia sido aprovado pela comissão. A PEC também amplia as competências da Polícia Federal e autoriza a Polícia Rodoviária Federal a atuar em rodovias, ferrovias e hidrovias federais. Além disso, autoriza a criação de polícias municipais civis.

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1: Alô, você! Salve, salve, turma! Tô chegando, tô aqui, ó, pra atualizar você com os babados dos famosos com o nosso Fofoqueira, que tá só começando. Muito prazer, eu sou o Silva Júnior, mas pode me chamar de seu amigo bem informado. Hoje é quinta-feira brasileira, 15 de outubro de 2026. Hoje que é dia dos professores, hein? Parabéns aos nossos mestres professores! Gente, e o primeiro babado, a primeira tricotada aqui do Fofoqueira? Eu já vou desfilando meu veneno. O relatório financeiro do episódio de Michael Jackson, ele foi divulgado no site TMZ, né? O TMZ, como queira, detalhou que os herdeiros do rei do pop e também a sua mãe movimentaram quase 98,6 milhões em despesas ao longo de 2024. O documento apresentado pelo administrador John Branca, responsável por gerir um patrimônio avaliado em mais de 5 bilhões de reais, expõe detalhadamente como os recursos foram distribuídos entre a família. Paris Jackson recebeu cerca de 31,3 milhões de reais, montante destinado a impostos, viagens, armazenamento de veículos e reparos em sua residência. Bryce Jackson contabilizou aproximadamente 31,8 milhões, com grande parte direcionada para o pagamento de tributos e despesas com combustível. Já Bit Jackson, ele recebeu cerca de 15,4 milhões de reais cobrindo taxas condominiais e também, claro, impostos anteriores a pedágios, que também contam nesse montante. Além dos filhos, né, Catherine Jackson, a mãe do cantor, recebeu mais de 19,9 milhões para custear eventos, manutenção de propriedades e assessoria jurídica. O relatório completo também incluiu despesas diversas como serviços funerários, cemitérios, estacionamento com manobrista e até a contratação de confeitarias e produtos de chocolate. O balanço financeiro detalha ainda custos operacionais e festivos do espólio, consolidando a gestão contínua do legado do artista. No exterior, eu aumento, mas jamais invento. Daqui a pouco tem mais um bloco do Fofoqueira, se liga!
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A Justiça Fluminense condenou 4 homens à pena de 15 anos de prisão em regime fechado pelo estupro coletivo contra uma adolescente em Copacabana, zona sul do Rio. O crime ocorreu no fim de janeiro. Na sentença, foi determinado que Bruno Felipe dos Santos Alegrete, João Gabriel Xavier Berto, Matheus Veríssimo Zoel Martins e Vitor Hugo Oliveira Simonim cumpram pena em regime fechado e que paguem indenização por danos morais causados à vítima no valor de 40 salários mínimos. O grupo foi absolvido da acusação de cárcere privado. Segundo o relato da adolescente de 17 anos, ela foi convidada por um colega de escola, também menor de idade, com quem já teve um relacionamento, a ir à casa de um amigo dele em um apartamento na zona sul da cidade. Ao chegar, o jovem insinuou que eles fariam algo diferente. Como ela recusou, foi trancada em um quarto, onde afirmou ter sofrido violência por parte dos 5 envolvidos. Em abril, o adolescente responsável por atrair a jovem para a emboscada no apartamento já tinha sido condenado à medida de internação, sem possibilidade de atividades externas, por um período inicial de 6 meses.

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2: Muito bem, voltamos com mais um bloco do meu, seu, nosso Fofoqueira, destacando as notícias, os babados dos famosos, as últimas, e bora tricotar mais uma vez. Após meses de silêncio e polêmicas envolvendo o cantor Zé Vaqueiro e também a influenciadora Mila, circularam nas redes sociais e também Ingra Soares, que rompeu o pacto de discrição e fez um desabafo contundente nas redes sobre o seu ex-marido. A influenciadora criticou a nota emitida pela assessoria do cantor e revelou que, enquanto publicamente a situação é tratada de uma forma, nos bastidores, o artista a procura constantemente. Segundo ela, foi essa postura voltada à vida de solteiro e a falta de respeito que motivou o fim do casamento. Ingra também contou que chegou a reconsiderar a separação pressionada para lutar pela família, mas desistiu devido ao desgaste emocional, afirmando que suportou os ataques em silêncio para preservar o filho em comum. Ela declarou estar esgotada de sustentar uma postura pacífica sozinha, encerrando a sua exposição sobre o caso após expor as cobranças psicológicas que tem enfrentado. Isso aí vai dar pano pra manga ainda, hein? Gente, eu aumento, mas jamais invento. Daqui a pouco eu volto com a última tricotada de hoje aqui no Fofoqueira. Se liga!
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A agropecuária avançou sobre áreas próximas a unidades protegidas da Amazônia e já ocupa quase um terço do entorno desses territórios. Os dados divulgados nesta quarta-feira são da coleção 11 do MAP Biomas, com dados de uso da terra entre 1985 e 2025. Nesses 41 anos, a agropecuária cresceu 561% no entorno das áreas protegidas da Amazônia. No ano passado, o setor econômico ocupava no total 65 milhões de hectares no bioma. Desse total, 3,5 milhões de hectares, quase o tamanho do Amapá, estão perto de locais onde a legislação protege a vegetação nativa, como unidades de conservação, territórios indígenas e quilombolas. O levantamento mostra também o risco que as estradas representam às florestas da Amazônia. Foram mapeados 618 mil quilômetros de vias. Na faixa que fica até 5 quilômetros da pista, que dá cerca de 157 milhões de hectares, 40% da vegetação já viraram plantação ou pastagem. Ainda segundo a pesquisa, quanto mais longe da estrada, menor a pressão exercida sobre o bioma. O estudo atualizou os dados de desmatamento na Amazônia. Em 2025, foram registrados 693 mil hectares derrubados, o menor valor da série histórica, mas quase tudo ocorreu em locais onde a vegetação ainda estava intocada.

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1: O nome dessa música é Moleque de Vida.

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1: Oi, oi, oi, oi, oi, oi, oi, tô no pedaço de novo. Último bloco, reta final aqui do Fofoqueira, desta super quinta, dia 15. Bora tricotar mais uma vez? O apresentador Rodrigo Faro abriu o jogo sobre sua rotina de cuidados com o condicionamento físico durante participação no quadro Tá Pago do programa Esporte Espetacular, dividindo o tempo entre a televisão, a família, os negócios e as redes sociais. Faro destacou que a prática de exercícios e o ganho de massa muscular representam uma transformação importante em sua vida. O apresentador resumiu a experiência com a frase: é a beleza da força, evidenciando os benefícios do treinamento de resistência para o vigor físico e a saúde. Em entrevista, ele também abordou que consegue conciliar a intensa agenda profissional com os cuidados com o corpo, mantendo a disciplina nos treinos. À frente do reality Herança em Jogo, exibido pelo Globoplay, o artista continua chamando a atenção do público pela dedicação à rotina fitness e ao bem-estar, servindo de exemplo de longevidade e disposição na carreira artística. Cara, o fato é que o Rodrigo Faro sempre teve um porte físico legal, bonito, não adianta dizer que não, né? Eu lembro da novela América em 2005 ainda, que ele já era, né, um cara, né, bem fisicamente, e isso já arrancava elogios do público feminino, principalmente da época. Tem que se cuidar, tem que cuidar do corpo, afinal de contas a gente mora nele. Gente, eu aumento, mas jamais invento, amanhã tem mais Fofoqueira, grande abraço, fiquem todos com Deus.
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Senhor Jesus. Eu quero ouvir a tua voz, Pai. Então, por favor, me guia para que eu nunca te trate com indiferença. Eu quero realmente te conhecer, ficar mais próximo de você. Eu nunca quero.

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Opa, opa, opa, mas com certeza, galera, dança e balança com o DJ Nego Gilson. Salve, salve Brasília, salve, salve Brasil, salve, salve mundo, salve, salve galera, meu Distrito Federal. Esse é o primeiro programa do mês de outubro, né? Quem curtiu nossa programação do mês de setembro, curtiu. Mas agora nós estamos aqui no mês de outubro. Lembrei que novembro, gente, estamos preparando a nossa retrospectiva, mas tá ficando linda. Vamos recordar tudo. Anos 2000, anos 90 e os anos 80. Tá preparado? Tá preparado pra dançar de verdade? Então se prepara que o bicho vai pegar na nossa retrospectiva 2026 por aqui. Mais uma vez eu quero pedir perdão, né? Ao mesmo tempo que eu pedir desculpa, perdão e ao mesmo tempo quero agradecer. Gente, é o seguinte, a gente fechou esse mês de setembro com os nossos 21 anos da nossa... Cola irmã aí, ó, Rádio Movimento Hip Hop DF, né? É isso mesmo, nossa rádio web e o programa, né? Não, o programa é 21 anos, agora a rádio web foi em 2011, né? Então não chegou ainda os 21 anos, mas o programa já tem 21 anos. Então a gente só tem que agradecer a você, porque ela começou em 2005. Foi um projeto muito sonhador. E esse projeto, graças a meu bom Deus, deu certo. Gente, Deus é tão bom ao tempo todo. Ele é tão maravilhoso que ele me deu uma ideia. Ô Gilson, você tá misturando aí a galera do hip hop com a galera do sertanejo, com a galera aí do forró, com a galera do axé, do pagode, do funk Rio. Não tá dando certo. Aí o que, que eu fiz? Agora a gente está agora numa nova web rádio. Eu já peço a você, por favor, nos acompanha lá, tá? 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

0: Então, acesse web rádio movimentodf.siteweb.net.br. Beleza? Quero que a galera do Movimento Hip Hop entre lá e curte a nossa mais nova página, nosso mais novo site, tá bom? Então peço desculpa a vocês aí com relação aí o que a gente ia fazer o aniversário do Movimento Hip Hop. Era pra gente ter feito, mas não fiz porque a gente não quis não. Era por motivo bem melhor que essa nova web rádio que já está no ar, tá bom? Vamos refletir? Vamos? Vamos botar nossos pensamentos no céu e agradecer a Deus por mais um dia? Então, vamos lá!
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As dificuldades virão, irmão. Mas cabe você vencer cada uma delas. Entregar nas mãos do Senhor, confiar nele, ter fé, ter sabedoria. Perseverar, ser forte, não ser fraco. Acredite nas promessas do Senhor para a tua vida. Ele é fiel, ele está com você.

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6: Já estamos de volta com o nosso segundo bloco. É o nosso primeiro programa do mês 10 de novembro. Aliás, de outubro, que é isso, Gil? Isso é mês 10, não é mês 11, não. Mês 10, mês de outubro de 2026. É o programa Movimento Hip Hop DF. Gente, eu já quero desde já, né, pedir desculpa a vocês, tá? Olha, Deus é tão bom, né? Como eu falei no primeiro bloco, Deus é tão bom na vida da gente. Que ele falou pra mim, não vai fazer o aniversário do programa Movimento Hip Hop DF esse ano, não. Tenta abrir a nova rádio web, divulgar ela, pra que essa que você esteja, que há mais de 21 anos, esteja agradando só o público do hip hop. Então, atendi o pedido do pai, e agora é isso mesmo. Beleza? Vocês que curtiam aí, sertanejo, pagode, outras músicas que não tinha nada a ver com o hip hop aqui na nossa rádio web Movimento Hip Hop DF, agora não vai curtir mais, porque agora é só hip hop, rap nacional, músicas gospels nacional e também e rap, né? Claro que é o movimento gospel, essa aí a gente não corta. Também o programa de ponta a ponta na notícia agora é interligado, tá bom? Em rede, de segunda a sexta, tanto na rádio Movimento Hip Hop DF, como também na web rádio Movimento DF, ponto, siteweb.net.br. Tá funcionando, beleza? Então já quero que vocês espalhem para todo mundo. A rádio Movimento Hip Hop DF é 99% focada só no hip hop e nos rap nacionais, tá bom? Atendendo a pedido aí de muitas e muitas pessoas que nos barrava aí na rua, né? Falando, poxa, Gil, teu programa é top, mas tá muito bagunçado. E realmente tava. Mas agora não tá mais. Que agora aqui na rádio Movimento Hip Hop BF é 99% rap nacional e hip hop, tá bom? Lembrando que o programa de ponta a ponta continua em rede, tanto aqui na nossa rádio web Movimento Hip Hop DF, quanto lá também na transmissão dela, que é direto lá na rádio web rádio Movimento DF, ponto, siteweb.net.br, beleza? Mas o Cidade Lobo agora é lá, né? E, então aqui tá mais focado mesmo, é no rap nacional e no hip hop, tá bom? Espero pra todo mundo, www.movimentohiphopdf.com.br, certinho? Bem, vamos balançar, vamos, aumenta o volume aí, que eu aumento o volume daqui, mas enquanto isso eu quero ver você participando com a gente, tá bom? Participa aí, 619-9420-9260, 619-9420-9260, sabe por quê? Porque a galera dança e balança! Ô produção, eu quero que você bota aí o danado desse zap aí da galera, que a galera tem que escutar isso aí, o que, que é galera, o que, que é mesmo galera?

Rapaz, foi aí. Eita, deixa teu volume aberto aqui. Tomara que não saia nada. Meu Deus do céu, deixa o canal aberto aqui, mas tudo bem. Gente, vocês curtiram aí muita música nesse bloco zaça aí, hein? Foram mais ou menos 47 minutos só de musicão, só musicaço pra vocês, tá bom? Vamos aqui aos nossos apoiadores, já tem mais. Muito mais e mais recados da galera. Segura aí, rapidinho, sai daí não, hein?

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4: Então já estamos de volta aqui com o nosso terceiro bloco. Meu 99420-9260. Esse é o telefone para você mandar teu alô, mandar teu salve. Gente, tem muita gente aqui. Alô, Rodriguinho. Ele fala assim: bom dia, Gilson. Manda um abraço para mim. Sou DJ Rodriguinho, aqui de Samambaia Norte. Gostaria que tu rolasse qualquer música aí pra mim aí, beleza? Do Lil Jon. Sou fanático desse cara, meu amigo. Fica ligado aí que a gente vai tocar pra você, tá bom? Vanusa! Gilson, manda nós aqui pra todos nós de Belo Horizonte, Minas Gerais. Eu, Vanusa, meu irmão Valdeci e a minha irmã Valéria. Estamos aqui na escuta! Valeu! Terra do queijo, né? Amo demais Minas. Meu pai é daí, de Minas, de Baité. Meu falecido pai. Vamos lá, mais outra aqui. Oi, Gilson. Bom dia, boa tarde, boa noite. Gosto de te dizer que te ouço 24 horas aqui na Rádio Web Movimento Hip Hop DF. Cara, parabéns pelo seu estilo e pelas suas decisões com relação aí de agradar não só a galera do hip hop, mas de agradar também a outros públicos em outra rádio web. Tava te ouvindo lá, hein? Cara, obrigado. Gostei que tu tocou nesse assunto, realmente. A gente estudou muito, muito, muito, muito isso, porque, gente, 21 anos não é 21 dia, né? Só eu, Deus, é que sabe as barreiras, os tropeços da vida que eu passei para poder levar essa rádio web, Movimento Hip Hop DF. E a gente realmente queremos e vamos segurar o nosso público do Movimento Hip Hop DF. E também agora que a gente está com essa nova rádio web, né, que é a web rádio Movimento DF. siteweb.net.br. É uma rádio que chegou também para agradar a você que gosta de música sertaneja, gosta de músicas lentas, gosta de funk do Brasil, gosta também, claro, né, da música MPB, gosta de um forrozinho, de um axé, de um pagode. Tudo isso só toca agora nesse novo site que abriu, nessa nova rádio web, que é parceria agora da Rádio Web Movimento Hip Hop DF. Se você não anotou, anota aí, é Web Rádio Movimento DF ponto siteweb.net, tá bom? Anotou? Rádio Web Movimento DF ponto siteweb.net. www.radiohiphop.com.br. Tá bom? Obrigadão mesmo a todos vocês que estão ligados e conectados aí junto com a gente. Deixa eu mandar uma losaça aí pra ele aí, pro meu amigo DJ Valdir. Cara, Valdir, lembro da época, hein, bicho, dos vinil, hein? Lá na 16 da expansão. Vocês, saudoso DJ Celção. Grande Valmir. Salve pra você aí. Também deixa eu mandar uma losaça aí, beleza? Pro DJ Léo, que tá ligado aqui junto com a gente. E demais DJs ligados com a gente. Por falar de DJ, quero lembrar você que agora... Gente, atenção DJ BA! Atenção DJ BA! Ó, agora, lá na nossa nova rádio web, que é Web Rádio Movimento DF. Siteweb.net.br. Todos os sábados, das 16 às 18 horas, tem o melhor do funk Brasil, lá com o DJ Ari e convidados, tá bom? Então, DJ Ari, forte abraço pra você, gostei aí, tá? Eu vou mandar pra você o que você me pediu, pra você postar aí, né, o banner da nova rádio web, e brigadão pela força, tá? Ó, lembra do Edelson Moura? Edelson Moura também tá com a gente lá na nossa rádio web, Movimento DF, .siteweb.net.br, beleza? Tudo isso é nessa nossa nova rádio web que abriu pra agradar você que gosta da música popular brasileira, tipo forró, sertanejo, pagode e etc. Lembrando que lá não toca dance, não toca rap nacional e também não toca hip hop. Se você tá vindo curtir as músicas eletrônicas, hip hop e rap nacional, é só aqui, ó, na web rádio www.movimentohiphopdf.com.br. Fechou? Beleza? Então tá certo. Atenção, maninho! Atenção a todos os DJs das antigas que gostam de flashback assim que nem eu. Me amarro nessas coletâneas, hein? Vamos recordar um pouquinho? E eu já quero lembrar você que tá chegando a hora, tá chegando o dia, mês que vem. É 2 meses de retrospectiva 2026. Vamos recordar tudo, gente. Tudo. Durante esses 21 anos do programa Movimento Hip Hop Def. É a nossa retrospectiva 2026. Prepara aí teu salão de dança. Prepara aí, porque tu vai recordar muita coisa. E pelo jeito que eu vi aqui a produção dizer, cara, são 6 horas, isso mesmo, produção. 6 horas de Movimento Hip Hop durante esses 2 meses. Novembro e dezembro. Tu aguenta? Então se prepara que tu vai recordar tudo por aqui. Pra eu falar de recordar, eu quero que você aumenta o volume aí, deixa o som aí por nossa conta, porque você já tá careca de saber que a galera dança e balança com quem?
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4: Aumenta o volume agora, porque essa daqui é por minha conta, hein?

sério, hein? Musicaço, musicaço pra galera recordar aqui os anos 90 ao som de DJ Fat Super Size, versão exclusiva. Claro que você só ouça aqui na sua web rádio Movimento Hip Hop DF. Lembrando que é nesse clima aí a nossa retrospectiva que começa no mês que vem, em novembro, hein? Quero ver todo mundo participando com a gente. Então se prepara aí que você vai dançar muito em novembro. Vamos recordar muito os anos 80, os anos 90, anos 2000. Vai ser uma loucura só aqui, hein? Na nossa web rádio Movimento Hip Hop DF. Eu vou ali, já já a gente volta com o último bloco daquele jeito pra você. Sai daí não, é rapidinho, tá bom? Ela é...

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4: Já estamos de volta. Que peninha com o nosso último bloco. Que pena. Então quero ver você participar com a gente no nosso telefone 699420-9260. Ô Maurício. Ele fala assim, ô Gilson, manda um salve para mim. Sou Maurício de São Sebastião. Cara, um salve aí, um abraço para você. E pra todos aí de São Sebastião, olha aí, ó. Tem gente me ligando aí, gente, não posso atender porque eu tô no ar. Vamos lá, 699420-9260, gente, manda só a mensagem, porque não tem como a gente atender, fazer as duas coisas ao mesmo tempo, né? Então manda só mensagem, tá bom? Manda mensagem pra gente aí no 619-9420-9260. Olha só, o Diego, ele fala assim, boa tarde, bom dia, boa noite, DJ Nego Gilson. Manda um salve aqui pra mim, sou o Diego do Pessu, Ceilândia. Ô, meu amigo, um salve pra você, tá, Diego? E todos aí do Pessu, que está neste exato momento ligado, conectado aí com a gente, tá bom? Olha só, quero lembrar vocês que é o seguinte, hein? Ei, já anotou aí um novo site que já está dando o que falar? É, você que gosta aí de rap... De rap não, você gosta de música sertaneja, de funk rio, né, aqueles rap funk, tá, Alô, DJ Ari, alô, DJ BA. Todos os sábados estão aqui, tá, gente? A partir das 16h até as 18h, com o programa Líder de Audiência. DJ Ari tá no comando, tá bom? Ah, Gilson, como é que faz pra acessar esse site? Me curtiu o DJ Ari e demais programas. É simples. Acessa aí, ó. Web Rádio Movimento DF. siteweb.net.br. Lá você vai curtir pagode, funk Rio, músicas lentas, tá? Lá você vai curtir também, sabe o quê? 99% nossos modão sertanejo, né? Modão clássico, sertanejo, né? Universitário, sertanejo raiz. Tem também, tá, gente? No domingo, pra você refletir, o melhor da música gospel, tá bom? Beleza? Tudo isso e muito mais, você ainda curte ainda Cidade Love e os programas dos locutores, né? Aqui da rádio, de todo o Brasil, junto com a gente. Então, se você tá afim de curtir uma rádio diferente, uma rádio nova que já está no ar, acessa nosso site aí, o Web Rádio Movimento DF. siteweb.net.br, beleza? E também, claro, estamos com o programa de ponta a ponta na notícia nas duas, tá? Tanto nela quanto também aqui, ó, no www.movimentohiphopdf.com.br, é onde tudo começou, tá bom? Vem aí a nossa retrospectiva 2026, em novembro. Vamos recordar quase tudo. A gente botou aí no terceiro bloco um pouquinho de Miami, só pra você ver o que vai rolar aqui a partir do mês que vem. Então vamos finalizar com ele, que fez um showzaço, né? Aí no Sesc Ceilândia, lembrando que foi reprisado na Globo, rapaz, sábado. Alô, Viela, alô, Japão! Parabéns pra vocês aí, a gente tava cobrindo lá. Foi bom demais, foi satisfatório. Então, aumente o volume aí, que eu aumento o volume daqui. Vamos balançar de verdade, porque está no ar aí o programa que todo mundo gosta de curtir. Aumenta o volume aí, que eu vou aumentar o volume daqui, certinho? Já aumentou aí? Então, ó, pá!

Rapaz, só musicaço, hein? Mais esse blocozinho aí pra gente finalizar assim, né? Com chave de ouro, né? Gente, mais uma vez quero agradecer. Primeiro, a Deus. Obrigado, meu Senhor, por tudo na minha vida. E obrigado vocês, ouvintes. Eu quero aproveitar esses únicos um minutinhos aqui que a gente tem pra agradecer. Primeiro, a Deus, acima de tudo, e a vocês, tá? Esse novo projeto que a gente estamos aí agora, levando jornalismo, tanto na rádio web Movimento Hip Hop DF, pra galera do hip hop, e também levando jornalismo também pra galera que gosta do axé, do pagode, do forró, das músicas universitárias, das músicas sertanejas de raiz, enfim, que gosta de outros ritmos musicais. Então, a gente estamos aí não só pra agradar um público, mas pra agradar todos, tá bom? E a gente tá muito feliz com o resultado da estreia da nova web rádio. Ainda não tá ainda 100%, porque a gente tá começando a montar ela agora, mas já tá muito bem ouvida. Obrigado mesmo, todos vocês. A gente já pede a vocês para acessar o nosso canal lá, o nosso site, melhor dizendo, né? Nosso novo site, que é webradiomovimentodf.siteweb.net.br. webradiomovimentodf.siteweb.net.br. A nova web rádio que chegou pra fazer a diferença, tá bom? Ó, mais uma vez, a gente quer lembrar a galera que a gente vai ter a nossa retrospectiva. Fica ligado, hein, gente? Mês que vem. 6 horas, galera. 6 horas só de hip hop. Tu aguenta? Então, fique esperto, porque vai ser ainda no mês de novembro. 2 meses, novembro e dezembro, daquele jeito. Então, se prepara pra dançar. A gente já tá até recolhendo aí os empoeirados, né? Os vinis, pra galera lembrar do que a gente vai tocar. Gente, brigadão pela audiência, brigadão pela simpatia, brigadão pela sintonia. E fica aí com a nossa programação. Valeu, pessoal, valeu, um forte abraço. Até mais, tchau, fui!

18 horas em ponto. 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

Olá, ouvinte. Você que crê num Salvador grandioso, ele que pode escavar o Grand Canyon com o dedo mínimo, ele mesmo, Cristo, ele acha que vale a pena morrer por você, num madeiro romano. E assim o fez. Está escrito em Salmo 24, 3, 4: quem subirá ao monte do Senhor? Ou quem estará no seu lugar santo? Aquele que é limpo de mãos e puro de coração. A pureza é, provavelmente, entre os jovens, a menos apreciada de todas as virtudes cristãs nos dias atuais. Contudo, a Bíblia ensina que deve haver completa fidelidade dentro dos laços do matrimônio. Você leva a sério isso ainda? Bem, é difícil declarar isso nos dias atuais, mas é preciso ter coragem, pois está escrito na Bíblia. E se você diz ter fé, é cristão, você tem que crer no que está escrito. Vivemos na mais permissiva sociedade desde os tempos do paganismo. As marquises dos cinemas, as capas de revistas e os cartazes gritam para nós mensagens sensuais. Que falar então de nossas músicas, desde as músicas regionais até as mais tocadas? Se é bom, se tá na moda, faça. Esse é o lema nacional e internacional. Contudo, se você conversar com pessoas que vieram para Cristo das profundezas do pecado, elas dirão de seu arrependimento e tormento. Elas dirão que desejariam jamais conversar com pessoas que vieram para Cristo das profundezas do pecado. Elas dirão de seu arrependimento.

0: tais pecados. O segredo da pureza é Deus. Receba de Deus um coração puro e você poderá ser muito feliz, não importa quais sejam as circunstâncias ou o que aconteça ao seu redor. Zombar da pureza é zombar de Deus.
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0: Nosso Deus e Pai, purifica nossas mentes e nossos corações. Apaga de nossos desejos o mal mundano que há ao nosso redor. Ajuda-nos a buscar a alegria eterna em vez do prazer momentâneo. Ajuda-nos a manter nossos olhos fixos em Jesus, aquele que não tem pecados e que morreu por nós. Cada um de nós sabe o quanto é difícil essa batalha, mas ajuda-nos a ser como Cristo. Amém.
1: Que privilégio ter a mesma mão que fez o universo e espalhou as estrelas, escrevendo seu nome no livro da vida. Louve a Deus por isso e declare agora Cristo como seu Senhor e Salvador, buscando a partir daqui o perdão e uma vida correta. Deus alegra-se por todo aquele que assim desejar de todo o coração.

0: posso deixar que o Senhor passe sem que o Senhor me perceba, Deus. Como aquela mulher do fluxo de sangue que ousou tocar em tuas vestes. Como Zaqueu que ousou subir numa árvore para te ver. Ah, Senhor, nessa hora...
1: 18 horas, 10 minutos.
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1: Previsão do tempo para quinta-feira, 15 de outubro de 2026. Região Centro-Oeste, em Goiânia, Goiás, previsão de céu encoberto com chuvisco nesta quinta-feira. Os termômetros marcam mínima de 21 e máxima de 31 graus. Umidade relativa do ar gira em torno de 90 a 50%. A cidade de Campo Grande, Mato Grosso do Sul, tem céu encoberto, podendo chuviscar à tarde. Temperatura mínima é de 18 e a máxima de 24 graus. Umidade do ar varia de 100 a 60%. Região Nordeste, Natal, no Rio Grande do Norte, tem céu claro o dia todo. Temperatura mínima é de 24 e a máxima de 30 graus nas horas mais quentes do dia. A umidade do ar vai de 80 a 45%. Em Caucaia, no Ceará, previsão de amanhecer com céu cheio de nuvens no aniversário da cidade. À tarde e à noite, céu claro. Temperatura mínima é de 22 e a máxima de 35 graus. A umidade relativa do ar é de 100 a 40%. Região Norte, em Boa Vista, Roraima, quinta-feira com céu encoberto. Temperatura mínima é de 26 e máxima de 38 graus. A umidade do ar é de 80 a 35%. Parintins, no Amazonas, canta parabéns com previsão de céu encoberto. Temperatura mínima é de 27 e a máxima de 41 graus. Umidade do ar varia de 70 a 20%. Região Sudeste, a cidade de Belo Horizonte tem previsão de céu encoberto com chuva isolada. Os termômetros registram mínima de 19 e máxima de 29 graus. Umidade relativa do ar na capital mineira vai de 90 a 45%. Ilha Solteira, em São Paulo, sopra velhinhas com previsão de tempo encoberto, com pancadas de chuva isoladas. Temperatura mínima de 21 graus e a máxima de 27. Umidade relativa do ar é de 95 a 70%. Região Sul, em Florianópolis, Santa Catarina, previsão de céu encoberto com pancadas de chuva isoladas pela manhã. Os termômetros registram mínima de 19 e máxima de 23 graus. A umidade relativa do ar fica entre 100 e 80%. Porto Alegre, no Rio Grande do Sul, tem céu encoberto com pancadas de chuva e trovoadas isoladas nesta quinta-feira. Termômetros registrando mínima de 16 e máxima de 20 graus. A umidade relativa do ar oscila entre 100 e 90%. Você ouviu a previsão do tempo para esta quinta-feira, 15 de outubro de 2026, com informações do IBGE Cidades e do Instituto Nacional de Meteorologia, IMET. Redação de Lucile Araújo, da Agência Rádio Gov em Brasília, Vladimir Filipim.
2: A forte fumaça que atinge Manaus voltou a afetar a rotina das escolas. Nesta quarta-feira, a prefeitura manteve suspensas as aulas da rede municipal, enquanto a Universidade do Estado do Amazonas também adotou a suspensão das atividades presenciais na capital. Na rede estadual, a medida é diferente. Conforme informações repassadas pela Secretaria de Educação do Estado, as aulas serão realizadas em tempo corrido, com liberação dos estudantes após a merenda escolar, para reduzir o período de exposição à fumaça. A situação é provocada pela concentração de partículas finas na atmosfera, resultantes da fumaça das queimadas. Esse material pode agravar problemas respiratórios, provocar irritação nos olhos e causar dificuldades para respirar, principalmente em crianças, idosos e pessoas com doenças respiratórias. De acordo com a Defesa Civil Municipal, o monitoramento realizado na manhã desta quarta-feira registrou média de 123,9 microgramas de partículas finas por metro cúbico de ar. O índice foi classificado como péssimo. O aplicativo Selva, sistema eletrônico de vigilância ambiental desenvolvido com participação da Universidade do Estado do Amazonas, também monitora a concentração de partículas finas na capital e em municípios do interior. As medições podem variar de acordo com a localização dos sensores e o horário da consulta. Diante do cenário, a orientação é evitar a exposição prolongada à fumaça, manter a hidratação e reduzir as atividades físicas ao ar livre.
0: A proposta de emenda à Constituição, mais conhecida como PEC, que acaba com a escala 6x1 de trabalhadores e trabalhadoras com carteira assinada, pode ser definida ainda hoje. Para isso, os senadores devem aprovar a matéria nos dois turnos nesta quarta. É que daqui a pouco tem a quinta e última discussão sobre o tema, que é obrigatória, antes da votação em primeiro turno no plenário, que também é hoje. Para a proposta ser aprovada, cada turno precisa de pelo menos 49 votos dos 81 senadores. Mas a base do governo pediu um calendário especial que acelera as etapas. E se for aprovado, o segundo turno de votação pode ser também hoje, logo após o primeiro. De acordo com o presidente do Senado, Davi Alcolumbre, a base governista já conseguiu as assinaturas necessárias. Com isso, ele disse que essa chamada quebra de interstício deve ser votada logo após a sessão de discussão de hoje. Se aprovado esse requerimento, o segundo turno da PEC vai ser votado hoje sem precisar das discussões obrigatórias antes desse segundo turno. A PEC 221 de 2019 reduz a jornada de trabalho das atuais 44 para 40 horas por semana e garante 2 dias de descanso remunerado por semana sem desconto de salário. O texto já foi aprovado na Câmara Federal em maio deste ano. E agora, se aprovado no plenário do Senado nos dois turnos, sem alterações, segue para ser promulgado no Congresso.
3: A poluição do ar provocada por queimadas e incêndios florestais no Amazonas representa um risco à saúde da população, em especial das comunidades indígenas, que enfrentam dificuldades de acesso aos serviços de saúde. O alerta está em documento elaborado por pesquisadores do Observatório do Clima e Saúde da Fundação Oswaldo Cruz, que apresenta dados sobre as concentrações de material particulado fino, a distribuição dos focos de incêndio e as previsões de qualidade do ar para diferentes localidades do estado. Além disso, o estudo alerta para possíveis efeitos do fenômeno El Niño sobre as condições climáticas na região amazônica. Segundo a nota da Fiocruz, nos primeiros dias de outubro, Manaus registrou episódios de poluição atmosférica intensa, com concentrações de material particulado fino muito superiores aos valores recomendados pela Organização Mundial da Saúde. Composto por partículas capazes de penetrar profundamente nos pulmões e que podem alcançar a circulação sanguínea, esse poluente está associado também ao aumento do risco de doenças respiratórias e cardiovasculares. A exposição, afirma o documento, representa uma preocupação para toda a população, especialmente crianças, pessoas idosas, gestantes e indivíduos com doenças pré-existentes. Nos territórios indígenas, os riscos associados à exposição dessa fumaça podem ser agravados pelas desigualdades socioambientais e pelas limitações de acesso aos serviços de saúde. O levantamento apresenta ainda informações sobre a quantidade de fumaça em relação às aldeias indígenas. O documento também destaca a necessidade de acompanhar as condições ambientais diante da possível intensificação do El Niño, que pode favorecer períodos de estiagem e aumentar o risco de propagação de incêndios florestais em determinadas áreas.
4: A Comissão de Constituição e Justiça do Senado concluiu nesta quarta-feira a votação da PEC da Segurança. A proposta de emenda à Constituição traz novas regras para a segurança pública no país. A PEC segue agora para análise do plenário do Senado. O texto prevê mais recursos para o setor, inclui o Sistema Único de Segurança Pública na Constituição e cria o Sistema de Políticas Penais. A proposta também prevê punições mais severas para integrantes e líderes de organizações criminosas, facções e milícias. O presidente da CCJ, senador Otto Alencar, afirmou que a PEC poderá ser votada no plenário logo depois da votação da proposta, que acaba com a escala de trabalho 6x1, conforme conversa com o presidente do Senado, Davi Alcolumbre.
5: Proposta de emenda constitucional dando articulação entre as forças federais, estaduais e municipais para combate ao crime organizado. Davi conversou comigo ontem e nós poderemos começar até amanhã mesmo já apreciar essa matéria com o compromisso que tem o presidente Lula, que imediatamente criará o Ministério da Segurança para o combate ao crime organizado.
4: O texto base foi aprovado pela CCJ em 2 de setembro, mas ainda faltava analisar 3 destaques. A reunião desta quarta-feira durou menos de 10 minutos. Os destaques não foram votados porque os senadores que apresentaram as mudanças não compareceram à reunião. O relator, senador Rogério Carvalho, do PT, manteve o texto que já havia sido aprovado pela comissão. A PEC também amplia as competências da Polícia Federal e autoriza a Polícia Rodoviária Federal a atuar em rodovias, ferrovias e hidrovias federais. Além disso, autoriza a criação de polícias municipais civis.
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8: Estamos de volta com o Jornal Conexão Notícias. Agora tem as informações do esporte.
9: Seleção Brasileira Feminina de Futebol concluiu seu período de testes com um empate em 2-2 contra a Argentina, na Arena de Pernambuco. O Brasil abriu 2-0, mas cedeu à igualdade, em um jogo que serviu para o técnico Arthur Elias observar novas atletas. Esses amistosos contra as hermanas foram cruciais na preparação para a Copa do Mundo Feminina de 2027, permitindo ao treinador testar o elenco em situações de jogo desafiadoras. Uma grande notícia para o basquete brasileiro! A seleção masculina está de volta ao ginásio do Ibirapuera, em São Paulo, após 42 anos, para os jogos das eliminatórias da Copa do Mundo. Essa parceria entre CBB, LNB e o governo de São Paulo marca um novo momento para a modalidade, com o Brasil enfrentando Estados Unidos e México em novembro, buscando a classificação para o Mundial. Osasco São Cristóvão Saúde é o grande campeão paulista de vôlei feminino de 2026. A equipe conquistou seu 19º título estadual em uma decisão emocionante contra o SESI Bauru. Após uma vitória para cada lado na final, o Osasco garantiu a taça no Golden Set, vencendo por 25 a 21 e ampliando sua história vitoriosa na competição.
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11: A Justiça Fluminense condenou 4 homens à pena de 15 anos de prisão em regime fechado pelo estupro coletivo contra uma adolescente em Copacabana, zona sul do Rio. O crime ocorreu no fim de janeiro. Na sentença, foi determinado que Bruno Felipe dos Santos Alegrete, João Gabriel Xavier Berto, Matheus Veríssimo Zoel Martins e Vitor Hugo Oliveira Simonim cumpram pena em regime fechado e que paguem indenização por danos morais causados à vítima no valor de 40 salários mínimos. O grupo foi absolvido da acusação de cárcere privado. Segundo o relato da adolescente de 17 anos, ela foi convidada por um colega de escola, também menor de idade, com quem já teve um relacionamento, a ir à casa de um amigo dele em um apartamento na zona sul da cidade. Ao chegar, o jovem insinuou que eles fariam algo diferente. Como ela recusou, foi trancada em um quarto, onde afirmou ter sofrido violência por parte dos 5 envolvidos. Em abril, o adolescente responsável por atrair a jovem para a emboscada no apartamento já tinha sido condenado à medida de internação, sem possibilidade de atividades externas por um período inicial de 6 meses.
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12: A Procuradoria-Geral da República se posicionou contra o afastamento do diretor-geral da Polícia Federal, Andrei Rodrigues, e do diretor de inteligência, Leandro Almada. Segundo a PGR, não há elementos suficientes que justifiquem a medida determinada pelo ministro do Supremo Tribunal Federal, André Mendonça. Para a Procuradoria, não foram apresentadas evidências da participação dos dirigentes em atos ilícitos. Além disso, a PGR avalia que o afastamento pode produzir efeitos amplos e representar um risco à ordem pública. André Mendonça determinou o afastamento dos diretores em 8 de setembro. O ministro do Supremo é relator da Operação Compliance Zero, que investiga fraudes financeiras relacionadas ao Banco Master. Mendonça apontou suspeitas de monitoramento ilícito e de produção de relatórios de inteligência sem autorização do STF. O afastamento dos diretores foi revestido pelo também ministro do Supremo, Flávio Dino. Logo depois, porém, o presidente da corte, ministro Edson Fachin, suspendeu as duas decisões e manteve os diretores nos cargos, com o argumento de preservar a ordem pública e a segurança jurídica e institucional.
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13: A agropecuária avançou sobre áreas próximas a unidades protegidas da Amazônia e já ocupa quase um terço do entorno desses territórios. Os dados divulgados nesta quarta-feira são da coleção 11 do MAP Biomas, com dados de uso da terra entre 1985 e 2025. Nesses 41 anos, a agropecuária cresceu 561% no entorno das áreas protegidas da Amazônia. No ano passado, o setor econômico ocupava no total 65 milhões de hectares no bioma. Desse total, 3 milhões e meio de hectares, quase o tamanho do Amapá, estão perto de locais onde a legislação protege a vegetação nativa, como unidades de conservação, territórios indígenas e quilombolas. O levantamento mostra também o risco que as estradas representam às florestas da Amazônia. Foram mapeados 618 mil quilômetros de vias. Na faixa que fica até 5 quilômetros da pista, que dá cerca de 157 milhões de hectares, 40% da vegetação já viraram plantação ou pastagem. Ainda segundo a pesquisa, quanto mais longe da estrada, menor a pressão exercida sobre o bioma. O estudo atualizou os dados de desmatamento na Amazônia. Em 2025, foram registrados 693 mil hectares derrubados, o menor valor da série histórica, mas quase tudo ocorreu em locais onde a vegetação ainda estava intocada.
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12: Os candidatos à presidência da República, Flávio Bolsonaro, do PL, e Lula, do PT, cumprem compromissos nesta quarta-feira. Flávio vai a Porto Alegre, no Rio Grande do Sul, no fim da tarde, para um ato com governadores e senadores eleitos pelo PL na região sul. Em Brasília, Lula assina, no início da tarde, o decreto que regulamenta o marco legal da indústria de jogos eletrônicos. Nessa terça-feira, ele anunciou medidas para ajudar microempreendedores individuais reais a sair do endividamento. Na educação, prometeu um programa pé de meia para universitários se reeleito. Já Flávio Bolsonaro visitou o pai Jair Bolsonaro em prisão domiciliar em Brasília. Ao sair do encontro, conversou com jornalistas e declarou apoio à PEC que prevê o fim da escala 6x1 e que deve ser votada nesta quarta-feira no Senado. Em São Paulo, Flávio Bolsonaro recebeu o apoio do MDB à candidatura e participou do grande encontro associativo e de um jantar na sede da Fiesp.
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14: O volume de serviços prestados no Brasil ficou estável em agosto, variando menos 0,1% em relação a julho. Na comparação com agosto de 2025, o índice cresceu 0,6%, 29º resultado positivo consecutivo, e se manteve 19,9% acima do nível pré-pandemia, conforme dados da Pesquisa Mensal de Serviços, divulgada nesta quarta-feira pelo IBGE. A principal influência para o resultado no mês veio de outros serviços, como destaca Rodrigo Lobo, gerente responsável pela pesquisa.
15: Em termos setoriais, 3 das 5 atividades investigadas acompanharam esse movimento de retração. O principal impacto negativo ficou com o ramo de outros serviços, pressionado por conta da menor receita vinda de empresas que atuam com soluções de pagamentos eletrônicos. O segundo impacto negativo ficou com o setor de transporte. O terceiro impacto negativo ficou com atividade de serviços profissionais, administrativos e complementares, pressionado nesse mês por uma menor receita vindo de empresas que atuam com locação de automóveis, consultoria em gestão empresarial, serviços de engenharia e operadores turísticos.
14: No campo positivo, os serviços prestados às famílias registraram um segundo avanço consecutivo, com ganho de 2,9%. No acumulado de 2026, frente a igual período do ano anterior, o setor de serviços cresceu 1,7%, com altas em 3 das 5 atividades investigadas. Entre os setores, a contribuição positiva mais importante, segundo o IBGE, ficou com o ramo de informação e comunicação, 6,2%. Crescimento também no turismo, com expansão de 2,5% frente ao mês imediatamente anterior. É o segundo resultado positivo seguido do setor, com ganho acumulado de 5,5%.
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16: 18 horas e 39 minutos.
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1: 18 horas e 40 minutos.
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3: A Comissão de Constituição e Justiça do Senado concluiu nesta quarta-feira a votação da PEC da Segurança. A proposta de emenda à Constituição traz novas regras para a segurança pública no país. A PEC segue agora para análise do plenário do Senado. O texto prevê mais recursos para o setor, inclui o Sistema Único de Segurança Pública na Constituição e cria o Sistema de Políticas Penais. A proposta também prevê punições mais severas para integrantes e líderes de organizações criminosas, facções e milícias. O presidente da CCJ, senador Otto Alencar, afirmou que a PEC poderá ser votada no plenário logo depois da votação da proposta, que acaba com a escala de trabalho 6x1. Conforme conversa com o presidente do Senado, Davi Alcolumbre.
4: Proposta de emenda constitucional dando articulação entre as forças federais, estaduais e municipais para combate ao crime organizado. Davi conversou comigo ontem e nós poderemos começar até amanhã mesmo já apreciar essa matéria com o compromisso que tem o presidente Lula, que imediatamente criará o Ministério da Segurança para o combate ao crime organizado.
3: O texto base foi aprovado pela CCJ em 2 de setembro, mas ainda faltava analisar 3 destaques. A reunião desta quarta-feira durou menos de 10 minutos. Os destaques não foram votados porque os senadores que apresentaram as mudanças não compareceram à reunião. O relator, senador Rogério Carvalho, do PT, manteve o texto que já havia sido aprovado pela comissão. A PEC também amplia as competências da Polícia Federal e autoriza a Polícia Rodoviária Federal a atuar em rodovias, ferrovias e hidrovias federais. Além disso, autoriza a criação de polícias municipais civis.

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0: 18h50.
1: Ah, pensou que o guindaste ia acabar? 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

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Vou dar um exemplo da minha. 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

0: 19h20.
1: O BTS vai se apresentar em São Paulo nos dias 28, 30 e 31 de outubro. A apresentação será no estádio do Morumbis. E as ruas no entorno da arena terão bloqueios nos dias dos shows. Apenas moradores previamente cadastrados e fãs com ingresso válido para o show do dia poderão passar pelos bloqueios.
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A Justiça Fluminense condenou 4 homens à pena de 15 anos de prisão em regime fechado pelo estupro coletivo contra uma adolescente em Copacabana, zona sul do Rio. O crime ocorreu no fim de janeiro. Na sentença, foi determinado que Bruno Felipe dos Santos Alegrete, João Gabriel Xavier Berto, Matheus Veríssimo Zoel Martins e Vitor Hugo Oliveira Simonim cumpram pena em regime fechado e que paguem indenização por danos morais causados à vítima no valor de 40 salários mínimos. O grupo foi absolvido da acusação de cárcere privado. Segundo o relato da adolescente de 17 anos, ela foi convidada por um colega de escola, também menor de idade, com quem já teve um relacionamento, a ir à casa de um amigo dele em um apartamento na zona sul da cidade. Ao chegar, o jovem insinuou que eles fariam algo diferente. Como ela recusou, foi trancada em um quarto, onde afirmou ter sofrido violência por parte dos 5 envolvidos. Em abril, o adolescente responsável por atrair a jovem para a emboscada no apartamento já tinha sido condenado à medida de internação, sem possibilidade de atividades externas, por um período inicial de 6 meses.

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0: Pô, vou bater essa manhã lá no Radinho do Neguinho, ó. Esse pai, ele tá no ar.
1: Opa!
0: Salve, bom dia pra nós, meu parceiro.
1: Bom dia, satisfação quebrada, como é que tá, pô?
0: Tranquilão, fortão, com saúde.

0: mais. 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

0: Já está disponível na internet o primeiro trailer de Nárnia, o Sobrinho do Mago. Primeiro capítulo da nova adaptação de As Crônicas de Nárnia. A Netflix tem o objetivo de levar todos os 7 livros da saga para as telas. Nárnia, o Sobrinho do Mago, vai estrear no dia 11 de fevereiro, primeiro nos cinemas.
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0: A Procuradoria-Geral da República se posicionou contra o afastamento do diretor-geral da Polícia Federal, Andrei Rodrigues, e do diretor de inteligência, Leandro Almada. Segundo a PGR, não há elementos suficientes que justifiquem a medida determinada pelo ministro do Supremo Tribunal Federal, André Mendonça. Para a Procuradoria, não foram apresentadas evidências da participação dos dirigentes em atos ilícitos. Além disso, a PGR avalia que o afastamento pode produzir efeitos amplos e representar um risco à ordem pública. André Mendonça determinou afastamento dos diretores em 8 de setembro. O ministro do Supremo é relator da Operação Compliance Zero, que investiga fraudes financeiras.
1: 20 horas e 59 minutos.
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